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2: Quando Guilherme desse curso aqui?

0: Pode deixar que eu não vou exagerar, não.
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0: Deve ser porque você vacilou pouco com ela, né?
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0: Pois é.

0: gostou, dá um grito.
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0: Na

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3: Essa é aquela canção pra quando você acordar, coloca ela para que ela te inspire, te dê coragem.
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3: Te amo, meu irmão.
2: Vamos tirar essa onda junto?
3: Bora.
2: Eu sei que vocês amam essa aqui.

0: Obrigado, meu irmão. Te amo. Tiaguinho!
1: Tardezinha.
2: Sorriso!
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2: Vai ter aquela choradinha, né? Essa é doída, hein?

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Essa é a nossa música, meu pai.

0: Meu Deus do céu, que lindo!
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0: hoje. Obrigado, viu? Fica com Deus.
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0: São Paulo e Daniel!
1: Obrigado. Que lindo, né?
2: Obrigado.
0: Agora nós queremos ver quem é que está realmente apaixonado.

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0: Bom dia, eu sou a Sol e nós vamos estar juntinhos nessa nova semana que está começando, segunda-feira, dia 28 de setembro. É seu aniversário? Parabéns, Deus te abençoe, tudo de bom. Aproveita bem o seu dia, se está trabalhando, se tiver de folga, se tiver de férias. O importante é você comemorar e agradecer por tudo que aconteceu na sua vida até hoje, né? Mesmo nos desafios, a gente precisa agradecer. 99986-1050, WhatsApp já liberado para você mandar seu recadinho, sua foto, seu vídeo, abra seu coração fazendo aquela declaração de amor, mandando parabéns, falando como é que foi o seu final de semana. Fez a corrida da garoto? Fez alguma corrida? Conta, abra seu coração. Vai ser vovô, vai ser vovó, papai, mamãe. Estamos aqui, hein? Grudadinho, sempre, sempre, sempre, na melhor do estado, na número 1, em audiência geral no Ibope. Obrigada a você que está aqui todos os dias e que é o responsável por mais um resultado, mais de 4 anos e 6 meses, em primeiro lugar. Muito obrigada. Então, seja bem-vindo a uma nova semana, uma nova oportunidade de acreditar ainda mais em você. E uma coisa, hein? Não permita que palavras negativas ditem o seu valor. Você conhece a sua força, os seus sonhos, tudo que é capaz de conquistar. Então, ó, não acredito quando alguém fala assim, ah, não, você não consegue, você não está à altura do que você está querendo. Não acredite, você é capaz. Bom dia!

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0: Na Litoral eu tô legal. E aí, você também tá com voz de sono? Acordar de madrugada assim dá um soninho, né? Dá uma preguicinha, vontade de ficar na cama, colocar o despertador aí no modo, aquele modo, como é que é o nome, gente? Soneca, que você fica aí enrolando na cama, mas bora, hein? 5h15, você vai perder a hora, bora levantar. Bora dar um pulinho ali na Espanha? Vamos começar ali pela Espanha hoje? Falar com ele, Majeski, bom dia.
1: Bom dia, Litoral! Por cá, Carlos Majeski aqui na Espanha, sentido França, dia solarado. 9h32 da manhã.
0: Nossa, já?
1: Um sol de rachar. Imagino que venha pra frente. Misericórdia. Espero que o Brasilzão esteja aí bem, em paz. Porque aqui os negócios tá ficando bem embaçados, hein?
0: Maria. Ô, Majeski, um beijo. Se cuida, então, ó, bebe bastante água, protetor solar, usa boné, porque ontem aqui no Brasil, no Espírito Santo, em Vitória, meu Deus, era um só pra cada um. Nossa, foi difícil fazer a corrida da garota ontem. Meu Deus do céu. Um beijo aí, se cuida, hein? Rebeca, bom dia.
2: Bom dia a toda a família Litoral, bom dia a toda a cadeira cativa. Nova semana já cheia de paz, bênção e saúde para todos nós. Sou a Rebeca Andrade de Colatina. Abraço para toda a família cadeira cativa. Jazzy, para não esquecer ninguém. Beijos, fui.
3: Uhul, segundou, uma segunda-feira e uma semana abençoada para todos meus amigos ligados na Litoral. Tô na Litoral. Eu tô legal, um abraço, meu amigo Beto, não tem ferro, pro meu amigo Lumaniá, amiga Rebeca, meu amigo Alessio, minha amiga Laídes, todos ligados na Litoral de 0 a 100, para não esquecer ninguém. Um abraço para todos os cadeiras cativas já ligados de norte a sul do Espírito Santo, só da Litoral, tô na Litoral, tô legal, minha amiga Sol, vamos que vamos, uhul, é nóis.
0: Bora, bora que é nóis.
4: Ei, Sol, bom dia, diretamente do Cachorro de Itaperim, gato preso já na segunda-feira abençoada, mandando alô pra Praxene, amor e minha vida, Verinha do Pula Pula, Chibinha, Gil, Marcos Bob, Nando Júnior, Moacir Pintor, Ariel do Anlenha, Duda Mel, Zé Palobina, para Gigante, para Leomar Pacote, para Juninho Bracim, para Peixinho lá em Catagalo, para Serginho Posto Mola Aliança, para Demi da Oficina e para Daniel, para a Turma de Una, Munissureiro, Cachoeira Alta, São Vicente, Gruta, Tijuca, Lambari, Urupi, Marapé, um Mundibo Grupo Cadeira Cativa, um Mundibo Pessoal da Saúde aí na Grande Vitória e para minha família na Grande Vitória. E na Litoral, tô muito legal nessa segunda-feira, indo trabalhar e levando você de carona.
0: Opa,
4: comigo.
0: Opa, tamo junto. Iris, bom dia. Ei, Iris, ixi, o seu áudio não vai tocar agora, Iris, daqui a pouquinho eu tento tocar, tá? Para Chedes. Também não, depois eu volto, gente. É muito áudio chegando aqui, ó. Deu B.O. aqui na minha plataforma. Bom dia.

0: Na Litoral, eu tô legal. 5h25, bom dia pra Rosimara Ramos em Nova Almeida. Elias Quartesani em Jaguaré. Beto Penitente, bom dia pra você. Bom dia pra Praxedes. Ei, Praxedes, bom dia, gatona.
1: Bom dia, bonita. Aqui é a Praxedes, passando pra deixar o meu bom dia pra todos que estão ligadinhos na Litoral. Pro meu amor Antônio, pra Duda Mel, pro grupo Cadeira Cativa, de A a Z, pra não esquecer de ninguém. E tamo junto, hein? Sempre ligadinha na melhor, na Litoral.
0: Valeu, um beijo. Valdemir, bom dia.
2: Ei, Sol, bom dia. Então, como é que foi o final de semana?
0: Ah,
2: tá bom?
0: Bem. Graças a Deus.
2: Final de semana que parecia que ia ser chuva, né? Mas não foi. Então, que Deus possa estar aí abençoando essa segunda-feira, início de semana aí, e que continuemos assim, juntos, sempre abençoado.
0: Sempre,
2: beijo e abraço aí pro pessoal da Cadeira Cativa, especialmente pra você, Sol, pra minha filha Nilva Carolina e pra minha mãe Nilva da Penha, beleza? Beijo, Litoral!
0: Um beijo pra você, pra todos de Ibiraçu, muito importante contar com a audiência de vocês e a sua também, principalmente, tá, Valdemir? Brigadão! Iris.
3: Bom dia, Sol, levantando mais dia de trabalho, ontem foi no churrasco, toca pedra, minha filha de churrasco, muito bom, tinha piscina, aproveitei sozinha. E agora tô me arrumando, levantando, com aquele mansão gostoso, pra trabalhar das minhas aulinhas. E amanhã tem prova de carro mais uma vez. Uhul! Beijo, Sol! Abraço pra todos os amigos familiares, minha mãe Júnior Monteiro.
0: Valeu, um beijo. É bom churrasquinho, piscina. Ah, a gente trabalha tanto a semana toda, né, Iris? Que bom que você aproveitou o seu final de semana. Matheus, bom dia.
4: Bom dia, amiga Sol. Matheus, tá dando uma esquenta bastante aqui, amiga. Muito calor. Você é tudo no litoral, você manos tudo.
0: Amém. Vanja.
5: Olá, sozinha. Bom dia, bom trabalho. Uma ótima, maravilhosa semana. Uma segunda-feira cheia de bênçãos e luz. Bom dia para todo o grupo Adivinativa, para todos os ouvintes. Era sempre, se ninguém é Sol. E sua mãezinha sozinha melhorou, meu amor?
0: Ai,
5: tá bem?
0: Tá beijo, melhorando. Fala, tá, tá melhorando, graças a Deus. Obrigada aí por ter perguntado por ela.
6: Toca para mim, Daniel, o menino da porteira.
0: Quem é que tá falando?
6: Bom dia, sozinha. Quem fala aqui é Duda Mel.
0: Duda Mel.
6: Bom dia pros ouvintes de Linhares, Colatina, Grande Vitória, Cachumirim. Bom dia pro Toninho, Pene Pula Pula, pra Shed, minha tia Joana. Um bom dia pro Jefim, Malvina. Um bom dia pro Enzo. Um bom dia pro Tiago. Um bom dia pros ouvintes. Um bom dia pro Matheus, de Colatina, né? Ou de Linhares. Bom dia.
0: Bom dia.

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1: Oportunidades de emprego para você nessa segunda-feira, dia 28 de setembro, no CIN de Aracruz. Abriu mais de 200 vagas. Ajudante florestal, pedreiro, pintor jatista, auxiliar de serviços gerais e muito mais. Se você ficou interessado, deve ir até a rua José Coutinho da Rocha, no bairro Vila Rica, de 8 da manhã até as 5 horas da tarde. Cine de São Mateus abriu mais de 300 vagas. Ajudante de caminhão, servente, copeiro, operador de produção e muito mais. Se você ficou interessado, deve procurar a unidade. Ela funciona de 8 da manhã até 5 horas da tarde. Fica ali na Avenida José Tosi, no bairro Boa Vista. Boa sorte para você!

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0: Litoral, eu tô legal. Muito bom dia pra você que sintoniza melhor do estado, Litoral FM. Bora falar com ela, Lena Mara de Bicanga, participando aqui, ó, e WhatsApp liberado pra você mandar seu recadinho, 999-86-1050. Pode ostentar, mandar foto, mandar vídeo, falar como foi o seu final de semana e como tá sendo essa segunda-feira. Bom dia, Lena.
1: Bom dia, meu raio de sol. Um bom dia aí pro grupo Cadeira Cativa, todos que estão ligadinho. Soninha, Claudineia, Rosângela Bernardoni, Zé Carlos da Inglaterra. Que tenhamos uma linda, abençoada segunda-feira e semana. Amém. Beijo, bom trabalho, fica com Deus. Meu final de semana foi maravilhoso.
0: Ai, que delícia. Poxa, muito bom, né? Ai, é uma delícia quando isso acontece. Beijo pra você e pra toda a sua família, hein? Ó, Dani, tá aqui também.
2: Bom dia, ótima segunda-feira e uma boa semana sozinha, linda. Que Deus Jesus Cristo sempre abençoando você, sua família e todos da Rádio Litoral. Tô na Litoral, tô mais do que legal. Uma semana abençoada por Deus e por Jesus. Um beijo, gato. Fica com Deus. Boa audiência. Quem fala tem duãozinho, vamos ficar assim. Um beijo.
0: Beijo pra você.
3: E todos os integrantes da Rádio Litoral. Caetano. É segunda-feira sem lei. Aproveitando, mandar quebração lá pro meu amigo Rogério Caetano. Tá lá na RC Ação, lá na Samba, curtindo a Rádio Litoral. Robin Rafael, da RC Manutenção Industrial. Caio Debona do Agro, melhor fazedor de queijo da região de Ironda. Renata Fiore, gente boa de primeira qualidade. Guimarães, e lá no cantinho do Bazone em Soturno, Pesca e Pague do Titio Reinaldo. Vamos que vamos, hein? É só o luxo. Dona Nica, Eloy, Érica, Rodrigo, Ricardo, Gabriel, Eduardo, Bicudo, Cida, Átila Lopes, o melhor pedreiro, mestre de obra de Castel, Venda Nova do Migrante, Jonathan Negão, Fabiano, chama, Oliver, chama, Oliver, na Litoral, tô legal.
0: Valeu, Caetano. Marta Maria Marquezine, de Cachoeiro de Itapemirim, falou, sol, bom dia, que a gente comece muito bem a nossa semana. Toca Paula Fernandes pra mim? Ó, ok, não fui eu, linda a música, né? Um beijo pra você, gatona. Wellington,
4: bom dia. Aô, sol, bom dia, tudo bem? Tranquilo, graças a Deus. Bora que bora, mais um dia, mais uma semana. Papai do céu nos abençoe, né? Graças a Deus, tem de abençoar pra todos nós. Bora se bora, pra mais um dia. Falou, sol, com Deus, então, bom dia, bom dia de trabalho. Deus abençoe o nosso, tá? Obrigado.

0: Na litoral, eu tô legal. Essa música do Thierry aprende a terminar a briga. O melhor mesmo é nem começar uma briga, pelo amor de Deus. É tão bom viver em paz e harmonia, né? Pra que brigar? Né? Vamos melhor beijar, abraçar, falar que ama. Para com esse negócio de briga, Deus me livre. Ó, 999-86-1050, WhatsApp liberado pra você mandar seu recadinho, sua foto, seu vídeo. Né, Soninha? Chegou atrasada, hein? Perdeu a hora.
1: Olá, só, bom dia. Ai, hoje eu tô como? Perdidinha. Perdi a hora. Mas vamos que vamos. Uma boa semana pra todos nós. E aí, como foi a corrida? As perninhas?
0: Tá
1: perninha tá doendo muito. Pode falar em corrida, as minhas já tá doendo. Aos ouvintes, as cadeiras cativas, bom dia. Leana Mara, Gilda Castro, Claudineia, Leomar, Robson, Rosângela, bom dia. Só bom trabalho, boa semana, fica com Deus e até amanhã. Só André Carvalho. Beijo.
0: Até amanhã. Nem foi só você que perdeu a hora, não, tá? Beto Penitente perdeu a hora, Rosângela Bernardoni perdeu a hora. Quem não perdeu a hora, tava sumidinha, mas tá aqui, ó. Silvana, bom dia.
2: Ei, Solzinha, bom dia. Tô passando para te desejar um bom dia de trabalho.
0: Obrigada.
2: Desejar para você e para todos nós uma semana abençoada. E também desejar um bom dia para todos os ouvintes da Rádio Litoral e aquele bom dia especial de sempre, né, Solzinha?
0: Claro.
2: É para os amores da minha vida, Adelaide, minha esposa, Caroline, minha filha, o Bernardo Genra, Débora, minha filhinha do coração, e a Maria Clara, minha netinha, minha princesa. Meu amor, um beijo bem gostoso e bem quentinho no seu coração.
0: Obrigada.
2: Tô sumidinha, mas tô sempre ouvindo a melhor, que é a Rádio Litoral. Tá bom? Beijo, tchau.
0: Um beijo, espero que esteja tudo bem com você e com sua família. Obrigada pela audiência, tá, Silvana? Railan.
3: Bom dia, galerinha da Litoral. Railan Oliveira passando para desejar uma ótima segunda-feira, um ótimo começo de semana a todos os ouvintes aí. A Sol e a todos da cadeira cativa e a todos os ouvintes aí ligadinho. Ótimo dia a todos. Boa semana.
0: Valeu, obrigada.
4: Bom dia, Litoral! Bom dia, Sol! É o Dorme da Vila. Ótimo bom dia pra Verinha do Pula Pula, Lindomar de Linhares, Zé Carlos, todos da cadeira cativa e todos os ouvintes da melhor, que é a Litoral.

0: Ressaca!
1: Ô, dorme! Vai beber uma aguinha de coco, uma água, sei lá, toma um banho frio. Joga água e dorme aí, o Renildo, pra ver se essa ressaca passa. Jonathan, bom dia.
2: Eu queria pedir uma música. Alemão do Forró, sai dessa coração. Eu moro em Braço do Rio.
1: Ah, eu conheço.
2: Meu nome é Jonathan.
1: Valeu, Jonathan. Obrigada aí pela sua participação.

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0: Na litoral, eu tô legal, 6h13, não vai perder a hora. Como é que você tá? Como é que foi seu final de semana? Aproveita para contar tudo aqui na Rádio Litoral FM, a número 1 em audiência geral. Ela já tá aqui comigo, ó. Verinha do Pula Pula. Bom dia, gatona.
1: Olá, Sol, sua linda! Bom dia a todos, meus amigos da Cadê Catinha Madrugada. Aqui quem fala é Vera do Pula Pula. Cátia Mirim, manda alô para todos aí, ó. Cleidinha, Rebeca, Nina, Cleia, Edneia Luz, Eliane Camelo, Duda Mel, as meninas do Salão da Itaoca, Toninha Segurança, de Animar, Nandinho, Elias com a Zano, Luiz Amendoim, Doutor Loan, Garrincha Dorme da Vila, Geu de Itaoca, Eliomar de Linhares, Alessio, Sidney Mão da Rose, José Carlos, Robson Chacaraíba, Jaziano Santos Dumont, Etevaldo, Primo Caminhoneiro, Donizete, Nicota, Elias Sindicato, enfim, para todos os motoristas de APP, saúde e educação. Beijo, litoral, obrigada.
0: Beijo, bom dia também para o seu Hermes, que trabalha ali no Terminal do Santo Torquato. Beijo, bom dia. Leozinho,
2: bom dia. Bom dia, Sol. Bom dia, família litoral. Sigudô, graças a Deus, mais um dia, na paz do Senhor. Sol, segundo, mas o tempo não segundou, né? Esse tempinho tá meio castigado hoje, hein?
0: Onde
2: Sol,
0: esse tempo?
2: Vamos para mais um dia abençoado, na presença do Senhor. Que Deus nos abençoe, abençoe todos os ouvintes litoral. E vamos que vamos, porque na litoral nós estamos muito mais que legal, sozinha.
0: Valeu, um beijo, Wagner.
3: Bom dia, litoral. Bom dia a todos os ouvintes. Aqui é o Wagner de Covilândia, Vila Velha. Ele está dizendo um bom dia para todos os companheiros de trabalho, para o Maurílio, para o Júnior Galego. E um bom dia e um abraço para toda a minha família colar de Itacoaçu. Uma ótima semana para todos nós. Estava aí na estrada, subindo a sentida Ipanema.
0: Valeu, vai com Deus, cuidado aí. Beijo, bom dia pro Tico em Palmeiras, Itaguaçu. Tá mandando beijo pra toda a sua família.

0: Como tá o trânsito aí perto de você? Conta pra gente. 99986-1050.
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2: É, minha gente, muito bom dia. E tem informação do trânsito aqui do nosso ouvinte. Deixa eu ver o nome dele aqui. Sérgio é do bairro Santana. Ele mandou uma foto e Carapina. O trânsito pesadíssimo, muito lento no sentido Vitória. Obrigada, hein, Sérgio. Um beijo pra você, muito bom dia. É, gente, tá lento mesmo, tá? E você que tá vindo aí pela antiga BR-101 e agora Avenida Mestre Álvaro, tem um acidente na via. Então tá deixando ali a Avenida Mestre Álvaro com trânsito bem lento nesse momento, 6h38. Muita atenção. Agora, depois que passa o viaduto de Carapina, sentido Rodovia das Paneleiras, a boa notícia é que a Rodovia das Paneleiras tá livre nos dois sentidos. Trânsito lento também na segunda ponte. Para você que está vindo aí de Cariacica ou Vila Velha, está fluindo devagarzinho, entendeu? Mas esse trânsito já começa ali perto da estação Pedro Nolasco. Então a melhor opção, passar pelas cinco pontes. A cinco pontes está bem tranquila nesse momento para você chegar mais rápido ali na Vila Rubim, em Vitória. Trânsito lento na Avenida Mário Gurgel, está passando por obras. Então você que está vindo ali de Viana, sentido Trevo de Alto Laje, vai encontrar um trânsito lento na Avenida Mário Gurgel. Bora para mais uma boa notícia? Rodovia do Contorno, nesse momento, livre nos dois sentidos. Olha que boa notícia nesse momento. Agora, a Avenida Carioca já tem um pequeno trânsito. Para você que está vindo aí de Vila Velha, sentido Vitória, pela terceira ponte, já vai encontrar um pequeno trânsito ali na Avenida Carioca. E na Avenida Carlos Lindenberg, tá tendo obras na via, mas o trânsito nesse momento, que tá bem lentinho, é para você que está saindo de Vila Velha, sentido Vitória ou Cariacica. Aí vai encontrar um trânsito mais lento.
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0: amiga, tudo bem com você? Sou eu, Rosângela Bernardoni, do bairro São Miguel em Colatina. Perdi a hora, não, menina.
1: E o que
0: Tava
1: aconteceu?
0: adiantando as coisas aqui, colocando uma roupa na máquina, estendendo roupa, tirando lixo para pôr para fora, para sair para o trabalho. Ô, Sol, deixa eu mandar um bom dia para você, para
1: Obrigada.
0: todos os ouvintes, para o meu esposo Paulo, os filhos Patrick, Pablo e Parley, para Fabíola, minha sobrinha Nora, para Soninha de André Carlone, para Lena Mara e Toninho de Bicanga, para o Genimar, para Marcinha Brite de Resistência, para o Leomar de Linhares, para Claudineia, para Cláudia Flor. E é tantos ouvintes que eu vou acabar esquecendo do restante, que hoje não estou com a minha cópia, que a cópia fica no celular do Paulo e ele já saiu. E também pro. E para todos.
1: Tá bom, beijo, gatona. Fábio Araújo.
2: Bom dia, meus amigos da Rádio Litoral FM. Sou Fábio Araújo de Bela Aurora, chegando aqui no Hospital São Lucas para mais um plantãozinho. E como sempre, aquele alô especial. Vale para todos os colegas do hospital. Gente, um abração, fiquem todos. Bom dia!
1: Bom dia também pro Braz Santos, de Colatina. Beijo, Braz. Bom dia. Bora para Madrid falar com Gelsimar?
3: Bom dia, Sol. Bom dia a todos os ouvintes da Rádio Litoral. Na Litoral, eu tô legal. Gelsimar aqui de Madrid. Estamos aqui em Barcelona para fazer uma cargazinha. E com fé em Deus, tudo vai correr bem.
1: Amém.
3: E, Sol, manda um abraço para todos os meus amigos de Guarapari. E por meus primos, meus tios aí de Vila Velha, Vitória. E um beijão para todos os ouvintes, Sol. Fica com Deus.
1: Valeu, você também. Bom trabalho aí em Madrid, na Espanha. Beijo, bom dia. Reinildo, Reinildo, você deu banho no dorme, como eu te pedi?
4: Bom dia, Sol.
1: Bom
4: Segundou,
1: dia.
4: hein? Sol, eu
1: Oi.
4: fiz o que você mandou.
1: Vixe,
4: Deu um
1: Maria.
4: banho e dorme, ele tá aqui me xingando. Ele já é um gole de água. Na Litoral, eu tô legal. Sextou, hein? Eu tô triste porque não tem jogo do Flamengo já faz uma semana.
1: E tem um montão de gente triste porque não tem jogo do Flamengo. Ô, dorme! Ó, não fica com raiva de mim, não, que eu te pedi pro Renildo te dar um banho. Você falou que tá de ressaca, é pra você melhorar pra trabalhar bem. Tá bom, meu amigo? Mandar um beijo, um bom dia também pro Guedes Uber, lá de Colatina, trabalhando, ouvindo a Litoral. Obrigada pela sintonia. A Zéria tá aqui também. Beijo, Zéria.
5: Ei, Sol, bom dia. Vim aqui te desejar um bom trabalho, uma boa
1: Obrigada.
5: semana, que seja abençoada, que seja produtiva para você, para todos nós, tá bom, Sol?
1: Amém.
5: Beijos, Osera de Fleixal.
1: Um beijo.
6: Bom dia, Sol. Bom dia a todos da Litoral. Aqui é Elizabeth Firmo de Portugal. Aqui um
1: Legal.
6: dia bem quente, Sol. Estou aqui no trabalho, já malhei hoje. Um ótimo dia para você e para todos. Para Rebeca Andrade, de Colatina, minha família Firmo, para todos. Um beijo, um ótimo dia.
1: Um beijo, gatona. Eu tô precisando malhar também.
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0: apertado pro Antônio, José de Souza, Gabriel Estiquinha, Adalberto Souza em Jabaeté, Wellington Reis, William Moura tá em Vila Batista, Marcos Gargamel em Jardim Camburi, Marcinha Brite de Resistência, Leonardo em Soteco Viana, Valdiné Miranda em Porto Novo, Dedé Moraes tá em Aracruz. Pro Gabriel e pra Chiquinha, Maria Cristina Mariel, tá em Mata da Serra, mandando um beijo pro seu esposo Vanderlei, Rogerinho Rocha em Cachoeiro de Itapemirim, Brenda Souza em Ulisses Guimarães, Mara Santos em Carapebus e pra você.
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0: Ó, tem notícia do trânsito aqui do nosso ouvinte WS Vargas. Bom dia.
2: Pessoalzinha, aqui é o Edson, motorista de aplicativo, tô vindo de São Torquato agora, e aí, como sempre, né, a segunda ponte tá muito agarrada, aqui as cinco pontes também, tudo parado, o trânsito tá chegando já próximo aqui ao BH, de Jardim América, tem um carro quebrado ali, próximo ao terminal também, tá complicando um pouquinho mais o trânsito, então quem tá indo pra Vitória agora tem que ter muita paciência. Leva uma aguinha no carro, vai tomando uma aguinha enquanto isso. E, ó, paciência, porque não tá fácil, hein?
0: Ah, ô, Wellington, obrigada aí. Gente, quando eu vim pra trabalhar, era de madrugada, né? Era 4:30 da manhã, tinha um grupo fazendo manifestação ali na beira-mar, depois do Banco do Brasil. Então, quer dizer, isso aí pode ter ajudado, colaborado para esse trânsito complicado aí para quem tá vindo de Cariacica ou Vila Velha, que vai passar pela segunda ponte ou cinco pontes também, né? E para piorar, quebrou um carro, né? Ali nas cinco pontes, tá complicado. Complicado também na Avenida Carioca, para você que tá saindo de Vila Velha, sentido Vitória. Pela terceira ponte, o trânsito tá gigantesco, hein? Trânsito lento também ali na Avenida Carlos Lindenberg, nos dois sentidos. Obras na via, então você motorista vai ter paciência, tem que ter paciência, exercitar aí sua paciência, porque é trânsito complicado, tanto sentido Glória, ou para quem tá vindo de Vila Velha, sentido Vitória, ou Cariacica vai pegar esse trânsito. Vamos ver na Rodovia do Contorno. Trânsito lento também na Rodovia do Contorno, hein? Você que tá saindo aí de Viana, Cariacica, sentido Serra pela Rodovia do Contorno, esse trânsito já começa ali no bairro Planeta. Então, trânsito bem grande na Rodovia do Contorno, sentido Serra, nesse momento. Atenção, hein? Deu um nó na Grande Vitória esse trânsito. Para você que tá vindo aí de Serra, na Avenida Mestre Álvaro, trânsito lento. E depois que você passa o viaduto de Carapina, sentido Rodovia das Paneleiras, trânsito gigantesco. E atenção que tem acidente também ali na Fernando Ferrari. Então, muita atenção, gente, para não ocasionar mais acidente. O trânsito pode ficar ruim também ali próximo a André Carlone, hein? Tem um acidente ali, ali na Rodovia do Contorno, quase chegando ali no viaduto de Carapina, ali em frente àquele bairro André Carlone. Atenção! E por onde você está passando? Se tiver alguma via interditada, semáforo com problema, aproveita, conta tudo pra gente, assim como fez o nosso amigo WS, nosso ouvinte. 999-86-1050.
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1: Oportunidades para você no Cine de Vila Velha. São mais de 800 vagas. Repositor em supermercados, operador de caixa, balconista, atendente de telemarketing e muito mais. Se você ficou interessado, deve procurar a unidade. Ela funciona ali na Vila do Empreendedor, no subsolo do Boulevard Shopping, de 8 da manhã até as 5 horas da tarde. Cine da Serra abriu mais de 1000 vagas para você. Tem para armazenista, cozinheiro geral, promotor de vendas, motorista de ambulância e muito mais. Agora, se você ficou interessado, deve ir até a agência. Ela fica ali no bairro Portal de Jacaraípe, no Pró Cidadão. Funciona de 8 da manhã até as 5 horas da tarde. Boa sorte para você.

0: Litoral, eu tô legal. 7h52, muito bom dia, você que sintoniza Litoral FM. 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Então você tem que ficar ouvindo a programação da Rádio Litoral e durante a programação rola uma senha da Pisale Calçados. Você anota a senha, dia e horário em que você ouviu e cadastra no nosso site litoralfm.com.br. E boa sorte para você. Participe, hein? Participe também mandando seu recadinho aqui no 999-86-1050 para você soltar sua voz, falar como é que foi o final de semana. Estamos juntos em até as 10 horas da manhã. Muito bom dia, sol com você aqui na Rádio Litoral. Bora falar com ele, Agulhão. Bom dia.
1: Bom dia, bom dia, bom dia, sol. Passando aqui para dar aquele alô nessa segunda-feira, início de semana, que ela seja abençoada para todos nós. Sozinha?
0: Oi.
1: Quem não foi no samba de rua sábado, perdeu. Foi o luxo, foi grandioso, foi muito abençoado. 10ª edição do samba de rua. Quem não foi, perdeu. Agora é só o próximo mês. Salve o samba. Agulhão Marcílio.
0: Valeu, Agulhão. Tamo junto. Cida, bom dia.
2: Ei, Sol, bom dia. Aqui é Cida de João Goulart. Tô passando aqui para desejar uma ótima segunda-feira abençoada para todos nós. Vamos trabalhar, que nascemos lindas e não ricas. Beijo. Na Litoral, eu tô mais legal.
0: Beijo, gatona. Rosimara, bom dia.
3: Ei, fabulosa Sol, bom dia. Bom dia. Cara, como é que você consegue estar inteiraça pra alegrar nossa manhã? Parabéns. Obrigada. Por tudo que você faz. E parabéns boca, também a cada um dos aniversariantes desta data primordial. Felicidade, Juju, não esqueci de você não, apesar da gente estar se falando pouco, né? Mas um ótimo aniversário para você, que Deus te abençoe, te dando muita saúde. E para cada um daqueles ouvintes de ótimo gosto, que são os ouvintes da Litoral, saúde e fé, vambora que dá pé. Rosimara Ramos de Nova Almeida, até beijos! Rico.
0: Beijo! 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
1: Na litoral, eu tô legal. Muito bom dia, 8h10, eu sou a Sol e nós vamos juntos até as 10 horas da manhã com muita música, sua participação pelo 999-86-1050 e, claro, prêmios pra você. 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De Camarote com a Litoral, 999-86-1050. Manda seu nome completo e também o bairro onde você mora. E boa sorte. Bora falar com a Yasmin? Yasmin, bom dia.
2: Sozinha, bom dia, bom dia. Estou ouvindo a melhor rádio, que é essa rádio maravilhosa. Tem os melhores locutores.
1: Melhores ouvintes.
2: Aqui é Yasmin de Vila Nova. Estou passando aqui para te desejar um bom dia, tanto por esses locutores maravilhosos e os ouvintes.
1: Valeu, um beijo, gatona. Seu Hermes, bom dia.
3: Bom dia, Sol. É o Hermes falando aqui do terminal de Santo Torquato. Sozinha, manda aquele alôzão aí para minhas filhas, Daiane, Raniele, meu amigo Anilson, meu amigo Serginando, meu amigo Rubinho, motorista de aplicativo de Comilândia, Geraldão da Praia Sol, meu amigo Fernandinho lá de São Pedro, minha amiga Tatiane, motorista da 331, minha amiga Maria, vendedora de espetinho de camarão, para todos da família Paú e para todos os ouvintes na litoral, porque na litoral nós estamos mais que legal. Boa semana, Sol.
1: Valeu, seu Hermes, boa semana. E tá chegando ele com a previsão do tempo, Diego, do Centro de Vitória. E Diego?
4: Bom dia, Solzinha. Diego Piedade, do Centro de Vitória, para falar para você, mas que delícia é essa sol, ou esse sol, né? O sol daqui de fora. Mas a sol daí de dentro da litoral também é uma delícia, hein? Mas a galera da Grande Vitória, fica atento, tá? O dia hoje tá com sol, mas tem uma chuvinha, então é sol com algumas pancadinhas de chuva, tá? 30% da área da Grande Vitória vai chover, então ai, ai, ai. Se sair, sai de regata, mas leva também o guarda-chuva.
1: Ô, Diego, guarda-chuva eu não trouxe, só tô de regata, me lasquei. Ai, da próxima vez você manda 4 horas da manhã, então, pra poder saber se vai chover ou não.
5: Bom dia, Sol, bom dia, ouvinte litoral, uma abençoada segunda-feira pra nós, uma ótima semana, dia maravilhoso de sol, vou botar roupa na máquina pra bater, curar na vida. Aqui é Mel de Vale Encantado, um cheiro, meu amor, na litoral, eu tô legal.
1: Cheiro, meu bem, tudo de bom pra você, eu também vou lavar a roupa, aproveitar esse sol aí.

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1: Continua o trânsito lento na Avenida Carioca. Para você que está saindo de Vila Velha, sentido Vitória, pela terceira ponte, vai ter que ter um pouquinho de paciência. Trânsito lento ainda também na segunda ponte. Para você que vem de Cariacica ou Vila Velha, sentido a Vila Rubim, vai encontrar um trânsito lento. E também as cinco pontes, porque teve um acidente mais cedo, então o trânsito está complicado ainda para você chegar ali na Vila Rubim, você que está saindo de Vila Velha ou Cariacica nesse momento. Rodovia do Contorno também continua com trânsito lento, hein? Esse trânsito já começa ali na altura do bairro Planeta, sentido Serra. Então, atenção você, motorista. Tá um congestionamento gigantesco na Rodovia do Contorno. Então, evitem passar pela Rodovia do Contorno, você que está sentido Serra. Agora, você que está sentido Cariacica, trânsito normal, tá? Tá fluindo. E trânsito complicado também na rodovia ali das Paneleiras. O trânsito muito lento. E esse trânsito ali vai até perto, mais ou menos, da altura da Leroy Merlin. Então, os motoristas que estão saindo desse trânsito ali na Rodovia das Paneleiras, que estão indo pela Norte Sul, vai encontrar um trânsito lento ali em Jardim Camburi, na Norte Sul. E esse trânsito continua pelo menos por um quilômetro ali na Avenida Dante Michelini. E atenção, que na Avenida Dante Michelini tem um carro quebrado. Então, muita atenção, carro quebrado ali na Dante Michelini, sentido Jardim da Penha.
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0: Litoral, eu tô legal. Ó, nós queremos ver você curtindo a premiação que você ganhou aqui na Litoral, hein? 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E pode mandar seu recadinho também. Como fez aqui, ó, quem mandou recadinho, Wanderson Silva, lá de Mozarlândia. Bom dia.
1: Bom dia, bom dia, bom dia, bom dia, sozinha. Bom dia, Wanderson Silva aqui ligado na melhor, ligado na Litoral, hein? Bom trabalho, ótima semana pra todos aí, hein, sozinha?
0: Valeu, um beijo, beijo também pra Cris em Vila Nova de Colares, Cris em Vila Graúna, ó, Rosa tá aqui.
2: Bom dia, Sol. Bom dia. Deus abençoe nossa semana.
0: Amém. Beijo, bom dia pra ele.
3: Fala, galerinha da melhor rádio do estado de Faburão, Paulo Dives, o famosinho original. Segundou, vamos que vamos. Agradecer a Deus sempre por tudo. Vamos iniciar a semana naquele pique. Matar os mosquitinhos aqui, tudo.
0: Mata tudo,
3: os mosquitinhos. Na litoral ficou mais que legal. Aquele beijo.
0: Aquele beijo.

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bom dia a todos vocês, a você que é motorista, né, que trabalha aí profissional do volante. Leide em Nova Carapina, Joyce Muxiçaba, Adriana em Jardim Camburi e pra você.

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0: que eu não sou de ligar.
1: Não ligue, hein?
0: Pelo amor de Deus.
2: Bom dia! Eu tô na
3: Na Litoral, eu tô legal, muito bom dia. 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Ó quem tá aqui junto comigo, Lidiane Scarpatti, bom dia.
4: Ei, Sol, bom dia maravilhosa, uma semana abençoada, maravilhosa pra você, pra todos os ouvintes, especial pra galerinha de Cidade Continental, coladinho, ligadinho com você, hein? Uma semana, sim, massa pra nós, hein? Na Litoral, eu tô legal, Lidiane Scarpatti, Cidade Continental.
3: Beijo, gatona. Dani Falcão, não encontrei com ela, né? Tinha mais de 20 mil pessoas na corrida da Garoto. Ela mandou uma foto linda em cima da Terceira Ponte.
5: Bom dia, Sol. Que prova maravilhosa, que delícia que foi participar daquela prova das 10 milhas Garoto. Muito quente, o sol castigou muita gente, mas assim, que energia boa. Tô assim, êxtase até agora. Beijo, Sol, Dani Falcão de Santa Mônica.
3: Beijo, gatona, que bom que você gostou. Estava muito quente mesmo. Deus me livre. Espero que o ano que vem esteja tudo nublado para melhorar, né? Meu peixe, meu Deus, peixe é um peixe horroroso.
6: Existe uma teoria que se chama 90-10, onde uma pessoa tem 90% daquilo que você procura em alguém, só que você foca naqueles 10% que falta. Aí você sai pra rua, se aventura e realmente você encontra aqueles 10%. Mas não se deu conta que perdeu os 90%.

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0: para Adriano em Jardim Camburi, Edileuza em Jardim Limoeiro, Thaís Araújo está em Nossa Senhora da Penha em Vila Velha, Ana Carolina em Cristóvão Colombo, bom dia. Para Riátila, Stephanie de Flechal 1, Acildo Carvalho em Coqueiral de Itaparica, Adriana Morelato está em Paú, Evandro em Carapina e para você.
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0: A partir de hoje, segunda-feira, dia 28, trechos do contorno do Mestre Álvaro na Serra entrarão em obras para recuperação de segmentos do pavimento rígido da rodovia inaugurada em 2023, após investimento de mais de 500 milhões. Entre as intervenções previstas está a reforma das placas de concreto do sistema de drenagem do subleito, devido ao elevado volume de águas pluviais e as condições de tráfego da via. Não é a primeira vez que o trecho passa por reformas. No início deste ano, as pistas de concreto passaram por obras para correção de rachaduras e desníveis.
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0: O calor intenso vai predominar sobre o Brasil nos últimos dias de setembro de 2026. Até dia 30, quarta-feira, a temperatura vai se manter bastante elevada na maior parte do Brasil. Um grande aquecimento está sendo esperado também para o sul do Brasil. São Paulo, centro-sul de Minas, áreas do Rio de Janeiro e de Mato Grosso do Sul, que estavam tendo dias com temperaturas muito abaixo da média para os padrões normais de setembro. Por causa do excesso de nebulosidade, chuva frequente e da presença constante do ar frio de origem polar. Para o Espírito Santo, a empresa de meteorologia alerta que o calor deve chegar entre quarta e quinta-feira, tá? Nas regiões sul e noroeste, indicando valores de 35 a 37 graus.
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0: E se nos últimos dias de setembro serão mais quentes, no início de outubro o calor volta a diminuir. Grandes áreas de instabilidade vão se formar no sul do Brasil nos próximos dias, com a intensificação de uma área de baixa pressão entre o Paraguai e o norte da Argentina e a formação de uma frente fria de um ciclone extratropical durante a terça-feira, dia 30 de setembro. No dia 1º de outubro, esta frente fria segue avançando sobre o sudeste e o centro-oeste, estimulando o aumento de nebulosidade e pancadas de chuva que vão diminuir as temperaturas. Mas a sensação de calor ainda pode continuar um pouco, hein? Essa frente fria deve passar pelo Espírito Santo e chegar à Bahia na sexta-feira, dia 2 de outubro.
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0: Litoral, eu tô legal. Encerramos assim os nossos 45 minutos de música aqui na Litoral. 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Então fica esperto, manda aí pra você se dar bem, tá bom? 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

0: 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Eu tô legal. Mandar um beijo, um bom dia aqui pra Alzira Rosa em Itapuã. Eu tava correndo ontem ali na Garoto, né? Quando passei por Vila Velha ali em Itapuã, a Alzira tava ali, como sempre ela faz, dando força, incentivando os corredores. Foi muito bom te ver mesmo. Tava quase morrendo, mas consegui falar com você, Alzira. Um beijo. Lorena Santos, de Ourimar, falou assim: Sol, gostei daquela preparação que você fez antes da corrida. Lá entrando na banheira gelada e depois na água quente. Vou fazer hoje de novo. Vou sair daqui e vou pra lá, porque minhas perninhas estão doendo. Mandar um beijo, bom dia aqui, ó. Quem é? D2?
1: Bom dia. Sol, bom dia, Rádio Litoral. Setiba ao vivo aqui. Quiosque Baradinhos, D2 falando. Um abraço. Olha que maravilha que tá essa praia. Ai, tamo que... junto, um abraço.
0: Nossa, ele mandou um vídeo da praia de Setiba, aquela onda... fraquinha, assim, aquele clima gostoso, um solzinho. Ai, que delícia, deu vontade de ir pra aí. Zulu!
2: Bom dia, Sol! Bom dia, família litoral! Aqui é o Zulu, operador de máquina. Manda um alô aí pra todos os operadores aí que estão na luta, na correria do dia a dia. Uhum. E mandar um alô aí pra toda a rapaziada da marca ambiental que estão na... na luta, na correria, operador, motorista, auxiliares, aí a galera em peso aí, que tem uma ótima semana de trabalho, muita paz, muita união, muita paz no coração, uma ótima semana de trabalho.

0: trabalho para todos, meus queridos. Fica com Deus, Litoral, a número 1, a melhor.
1: Valeu, Zulu. Danilo Santos, bom dia.
2: Bom dia, Sol, Solange.
1: Eu?
2: Ontem fez bastante sol, hein?
1: Fez.
2: E aí, minha linda? Danilo Santos, de Jacaraípe. Ó, passando só para falar o seguinte, bom início de semana para todos nós, final de mês. E já estou com os convites, vou aí pegar essa semana.
1: Do
2: Vital, camarote pra domingo.
1: Ah,
2: eu e minha principesa, Olivia Maria, vamos estar presente.
1: Poxa,
2: com certeza.
1: Bacana, que bom que você ganhou. Beijão, estaremos lá também. Vamos ver, tô querendo ir. Antes de ir embora, antes do resultado, quero falar com ele que tá circulando nas ruas da Grande Vitória, Sérgio Pontes. Me conta, Sérgio, bom dia, você tá onde? Ai, meu Deus. Ô, Sérgio, seu áudio não quer tocar, Sérgio. Daqui a pouquinho eu vou tentar falar com você. Ou o Bruninho fala com você. Resultado de promoção. Quem vai curtir o camarote, pega no cavaco. Mãe Joana, para curtir Banda Eva, Bel Marques, Xande Harmonia, lá no Sambão do Povo, dia 11 de outubro. Ele... Vinícius Rodrigues, que é de Cariacica, do bairro Flechal, final do telefone 7233. Aí, Vinícius!
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1: Bom, vou ver se eu consigo falar com o Sérgio. Tantas mensagens, tantos recadinhos... que o WhatsApp sempre dá aquela bugada. Vamos ver se eu consigo falar com você agora, hein, Sérgio? Eu quero saber o que você tem de novo aí pra contar. Sei que é coisa boa. Me conta aí, bom dia.
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1: Valeu, Sérgio. Ó, tô indo nessa amanhã de madrugada, todo mundo acordando junto comigo, hein? 5 da manhã.
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1: Muito bom dia, meu povo.
3: Chama, moleque.
1: Espalha pra geral que o Bruninho chegou na Litoral nessa segunda-feira. Que dia lindo, ensolarado. O calor já chegou de bicho, hein, moleque. Falaram aí que a gente entrou na primavera semana passada, mas eu acho que já estamos no verão. Acordei cedo hoje pra poder fazer uns trabalhinhos mais cedo e, caraca, quando eu saí do quarto, que eu dormi a noite inteira no ar-condicionado, eu já comecei a suar. Falei, não, absurdo, tá parecendo janeiro. Calorão, é isso aí. O povo fica desmatando aí, ó, derrubando árvore, derrubando os troços, aí fica nisso. Gente, vamos preservar aí a mata, é. Preserve a mata, é a palavra de hoje, é a frase do Bruninho de hoje. Mas é o El Ninho, né? Esse ano aí vai ter um El Ninho sinistro, já tá tendo. É o El Ninho aí. Mas e você, meu calabreso, minha calabresa, como é que você tá? Você tá bem? Eu tô mais ou menos, eu tô com as pernas doendo aqui, bicho. Negócio da corrida, por que que eu fui inventar de correr essa 10 milhas ontem? Eu tava no meio do caminho, eu falei, ah, acaba, pelo amor de Deus! Acaba, mas consegui. Graças a Deus, deu tudo certo. E no final das contas, molecote, consegui concluir as 10 milhas, garota. Os empurrões. É, fui empurrado. E como fui empurrado. E você correu também as 10 milhas? Depois você conta pra mim aí. Fala seu testemunho, fala como é que foi. Vamos fazer uma segunda-feira gostosinha hoje. Me conta do seu fim de semana. 999-86-1050. Vou dar presente. Vou dar ingressos da feijoada do João pra você. Tiela, esse Brandão, entre elas. Tudo isso e muito mais lá no Pavilhão de Carapina. 1º de novembro. Manda a senha. Sambando com a Litoral. Sambando com a Litoral. Manda aí.
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4: Eu tô tentando.
1: Cadê o meu bom dia?
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0: Vamos sossegar aqui na tardezinha mesmo.
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2: pra você que tá ouvindo o Bruninho nessa manhãzinha de segunda-feira. Agora são 10 horas e 25 minutos, 10h25. Bom dia, boa segunda, boa semana. Vamos começar a semana aí já com cabeça erguida e pensamento positivo, porque a semana vai ser cortada por 2 meses, né? O mês de setembro já tá acabando, já tá chegando o mês de outubro. E essa semana tem pagamento pra quem recebe ou no dia 30 ou no dia 1º, né? Quem recebe ou no último dia do mês ou no primeiro dia do mês. Qual é o seu caso? Vai ter uma graninha por aí? Ô, Viviane, de Divino, tá ouvindo a Litoral, do bairro Divino. Alzira Rosa de Itapuã, um beijo. Falou aqui, Bruninho, eu fui ver a corrida ontem lá da Garoto. Fiquei na descida da ponte. Que pena que não te vi, mas na próxima eu vou te procurar melhor. Ô, Alzira, dona Alzira, Alzira Rosa de Itapuã, é porque eu passei tão correndo ali nessa hora, passei voado, igual a Ferrari, não tem? Aí você não deve ter me visto por causa disso, mas senti o ventinho do Bruninho correndo. Brincando, gente, a descida da ponte você tem que ter respeito pela corrida. Eu desci caminhando porque o impacto é muito grande. Eu que não tenho um costume, não tenho um hábito de descer assim, fazer ladeira, você tá doido. Quando eu comecei a inventar, eu falei, falaram ali comigo, Bruninho, é só você jogar o corpo e vai caindo, vai jogar. O quê? Comecei a sentir uns choquinhos ali na minha perna. Falei, cara, eu vou cair aqui. Vou descer de boa. Beijo, dona Alzira. Sônia de André Carlone. Eu corro é pra comer as empadinhas dela.
3: Olá, molecote.
2: Olá, Soninha.
3: Segundou, hein? Ah. Nós já estamos por cá na produção de empada.
2: Boa.
3: E aí, molecote, como é que tá as canelinhas, as perninhas?
2: Tá aqui, pronta.
3: Muito dolorido, pra... correu muito.
2: Um pouquinho.
3: Chegou em que lugar? Conta aí pra nós. Aldo ouvinte, um bom dia. Tá perguntando o que nós fizemos ontem? Eu, pelo menos, que... vi nada.
2: Nada, Sônia, que lindo. Pior, ô Sônia, que eu vi aqui, eu entrei lá no site, deixa eu ver se eu consigo achar aqui, qual é a posição que eu fiquei. Eu acho que 4.500, na posição de 4.500 era 6.500, não lembro, mas eu fiquei assim, numa posição. Tá bom, né? 20 mil pessoas correndo, eu ainda fiquei abaixo dos 10 mil. Ô Dani! Dani Falcão de Santa Mônica, bom dia, Dani!
4: Bom dia, Bruninho! Oi. Meu final de semana foi igual a você, também corri as 10 milhas garotos, também tô igual a você, cheia de dor nas pernas, com o pé cheio de bolha, mas eu tô em êxtase. Que corrida gostosa, que energia
2: muito
4: boa,
2: bom, né?
4: Assim, que coisa boa de se viver,
2: verdade.
4: Tá? E ano que vem eu quero de novo.
2: Isso aí, vamos baixar o pace.
4: Dani Falcão de Santa Mônica, beijos!
2: Meu pace no geral deu de 8 minutos e 3 segundos, mas também é porque a ponte eu fiz andando, parei ali na hora do camarada lá que toca a bateria, parei lá pra poder filmar a bateria, parei lá na foto onde tinha a ponte, eu parei nesses cantinhos aí pra poder tirar foto, pra ver a bateria lá e tal, então acabou que o pace, né, vai ficando um pouquinho mais longo, mas quando eu tava correndo ali até chegar na ponte, o pace tava dando 5,40, 5,50, 6, até ali. Aí depois você dá uma desandada. Mas ano que vem vamos baixar esse pace aí. Beijo, Dani! Ô, Paty do Ibis! É a Paty do Ibis? Essa aqui não. Não, essa aqui é Paty. Depois eu vou ver que Paty que é essa aqui. Depois eu ouço. Mariane França de Jacaraípe tá querendo ir lá na feijoada do João. Ah, ingresso pra feijoada do João tá aqui na Litoral. Manda a senha sambando com a Litoral. Manda pro 999-861050, sambando com a Litoral. Bom dia pro Gil Berube!
5: Bom dia, Bruninho Molecote! Bom dia pros ouvintes da melhor da Rádio Litoral!
2: Ah.
5: Hoje o céu e a terra amanheceram em festa, Bruninho Molecote!
2: Cade que?
5: Por quê? Você morreu, Gil Berube? Não! Porque o Gil Berube está fazendo aniversário 28/9/1974, ou seja, 5.2 sem Viagra, sem Tadala, porque com Tadala vira 5.8 de potência. Você tá doido, moleque? É nóis, hein? É. Ouvintes, manda parabéns pro Juberube, que o Juberube ama todos vocês. Manda. E o Juberube quer receber os parabéns e vem passar amanhãzinha com o Bruninho, vem dar bom dia pro Bruninho Andrade. É nóis, hein? É sobre isso, na Litoral, eu
2: vai
5: tô
2: lá
5: legal.
2: Dar parabéns.
5: Parabéns, Juberube!
2: Vai dar parabéns pro Juberube lá no WhatsApp dele, 997-59-5282. Vai lá mandar parabéns pra ele lá, porque o Juberube quer o parabéns de todo mundo.
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0: 10h40, acerta o seu relógio com o do Bruninho aí, 10h40. Qual é a boa de hoje? A boa é você passar a segundinha curtindo o Bruninho. Manda sua mensagem aí pra mim, 27 999 86 1050. Eu quero os meus educados e minhas educadas de plantão dando bom dia. 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Manda aí, 999-86-1050. 10 anos da feijuca do João, hein? E você vai entrar de boa, molecote. Quem tá me ouvindo? Gil do Prolab. Bom dia, Gil.
2: Bom dia, molecote. Meu final de semana foi maravilhoso. Em família.
0: Em família.
2: É. Eu tô sentindo que eu tô lá em Japira. Que calorão. E parabéns pro Gil do beijo, Gil do Prolab.
0: Tá achando aí que você tá em Japira, né? De tanto calor, calor. Bom dia. Bom dia, Sirlei. Também tá me dando bom dia aqui. É, Sirlei de onde que é? É de Maria Ortiz. Um beijo pra você, Sirlei de Maria Ortiz. Bom dia pra Lidiana Scarpati também. Oi, Lidiana.
3: Bom dia, Bruno Maracote. Bom dia, Juba Uber. Feliz aniversário. Papai do céu te abençoe hoje e sempre. Tudo de bom. Muito sucesso na sua vida. Lidiana Scarpati da Continental. E parabéns, Bruninho. Correu muito ontem.
0: Corri, menino.
3: Te vi lá no Instagram, hein?
0: Você viu lá,
3: parabéns,
0: né?
3: Parabéns, hein? Ó, corrida maravilhosa, hein?
0: Ah,
3: na litoral,
0: fácil.
3: Eu tô legal. Beijo.
0: Tinha um cara vestido de boleto atrás de mim, aí eu saí correndo, achando que era boleto de verdade. Ai, molecote. Deixa eu ver mais quem tá aqui com o Bruninho. Coloca aí... Fábio, de Agir Tropical. Fala aí, Fábio.
4: Bom dia, Bruninho, molecote.
0: É, molecote.
4: Segundou.
5: Sim.
4: Tô por cá, te ouvindo.
5: Ai, tô bem.
4: Ih, você foi bem na corrida, hein? Isso aí. Isso aí, tem que ser assim.
6: Eu penso em geral.
4: Que daqui a pouco vai rolar live, hein? Pazão vai pro Rio e ouvindo a melhor com o melhor. Bruninho, molecote.
0: Boa, boa, Fábio. Ah, o Fapidão já tava pedindo aqui, até cortei o áudio dele antes de começar a pedir. Melri do Vale Encantado, bom dia, Melri.
7: Bom dia, Bruninho Molecote. Um feliz aniversário para o Gil Berube. Não conheço, aí, mas Deus conhece. Que Deus dê muitos anos de vida para ele.
0: Tá bom. Todo mundo que tá pedindo aqui, que tá mandando parabéns pro Gil Berube, eu vou mandar o WhatsApp dele. Ó, mandei aqui pra Melri. Quer ver mais quem? Antônio de Alto Laje, vou mandar também. Manda aí parabéns pro Juberube, povo. Sônia de André Carlone, vou mandar também. Vou mandar o WhatsApp do Juberube pra todo mundo aqui. Todo mundo mandar parabéns pra ele. Anota aí, 997-595282. WhatsApp do Juberube. Manda parabéns pra ele.

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1: Na litoral eu tô legal. É o Pericão fechando sequência. Vai, Pericão. Rádio Litoral. 10h55 fechando por aqui, 60 minutos de música. Próxima edição, às 4 da tarde, aqui na litoral, a número 1 do Ibope. Vamos circular aí pela Grande Vitória. Deixa eu ver pra onde que nós vamos chamar Sérgio Pontes. Sérgio Pontes, você tá onde, meu parceiro?
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0: Na litoral eu tô legal, gato bebe, então eu vou beber isso aqui, velho. Bom dia pra você que tá ouvindo o Bruninho na litoral, a número 1 do Ibope, 11:18. Só vem! 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Manda aí pro 999-861050 pra você concorrer a 2 ingressos pra feijoada do João. 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Manda aí assim, boa sorte. Minha amiga Rose da Vila Rubim. Fala, Rose. Oi. Bom dia.
1: Bom dia, Bruninho.
0: Bom dia, Rose.
1: Meu irmão passou aqui querendo me levar pro interior.
0: Aham.
1: Fui não.
0: Foi não, por quê?
1: Fiquei...
0: Você não tava animada?
1: Comendo, dormindo, vendo TV.
0: Aham.
1: E tomando conta de coco.
0: É? Tá bom.
1: Boa semana pra você.
0: Beijo, Rose da Vila Rubim. Ela tá lá. Ela não quis ir pro interior, tava desanimada. Anima, Rose! Cris de Vila Grau tá aqui também, bom dia!
2: Bom dia, bom dia, bom dia, molecote! Bom dia, Juberuber!
0: Aí, ó, vou mandar o zap do
2: muitas felicidades, muita saúde, que você continue essa pessoa maravilhosa, que nos encanta também todos os dias.
0: Essa,
2: faça alegria sua. Aí, beijos, Cris de Vila Graúna.
0: Mandei.
2: Que seu dia seja maravilhoso.
0: Mandei o zap do Juberuber pra ela aqui também, mandar a mensagem lá no WhatsApp dele. Ô, Marcinha, Marcela de Nova Rosa da P2. Oi.
3: Bom dia, Bruninho Molecote. Aqui
0: Oi,
3: é Márcia Velta de Nova Rosa da Penha 2.
0: Aí, ó.
3: Passando para desejar uma feliz semana para todos os ouvintes da Rádio Litoral.
0: Ah.
3: E dizer que na Litoral eu tô legal.
0: Aham.
3: E, claro, né, não podia deixar de mandar um abração, um feliz aniversário para esse Juberuber.
0: Juberuber.
3: Sempre tá ligadinho na litoral.
0: É, todo mundo.
3: Parabéns hoje... pra você.
0: Eu já mandei o WhatsApp do Juberu pra umas 50 pessoas aqui. Daqui a pouquinho ele vai receber aquela chuva de mensagem de WhatsApp. Gente, perturba o Juberu lá, igual ele perturba eu aqui, hein? Elizabeth Firme tá lá em Portugal também mandando parabéns. Vou mandar pra ela também. Manda aí. Lá de Portugal ele vai receber um hora após da Elizabeth. Ah, bom dia pra Jabes Gabriel lá de Vila Garrido. Bom dia pra Antônio de Alto Laje. Bom dia, Antônio de Alto Laje. Cadê Antônio de Alto Laje? Ô, Tônio de Alto Laje. Coloca aí, Tônio de Alto Laje.
4: Bom dia, molecote. Antônio de Alto Laje, o gato branco, charmoso e cheiroso.
0: Oi.
4: E um cheiro pro aniversariante do dia hoje, Juberuber.
0: Manda um cheiro lá no zap dele.
4: Um abraço dele, que Deus dê muitos anos de vida a ele, felicidade.
0: Aham.
4: E muita paz e muito trabalho também, né? Pra ver se ele... Trabalha mais um pouco.
0: Mais um pouco.
4: Mais um abraço pra você.
0: Trabalha um pouco.
4: Bom pela corrida de ontem.
0: Obrigado. Valeu.
4: E um grande abraço pra vocês todos aí, que
0: Valeu.
4: Faz parte da litoral.
0: Valeu, Tony. Quem sabe se ele trabalhar mais, ele para de mandar esses áudios de 60 segundos aqui pra mim. É, e vai passar a mandar um só de 30. Mais um.
5: Bom dia, Bruninho.
0: Oi, Marlene.
5: Estou ouvindo a número 1 do Brasil. Estamos juntos. É nóis, Bruninho, molecote.
0: É nóis, Marlene. Um beijo pra você, minha amiga. 11:22. Ela falou, né? 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
1: Se liga, a partir de hoje, segunda-feira, trechos do contorno do Mestre Álvaro na Serra entrarão em obras para recuperação de segmentos do pavimento rígido da rodovia, que foi inaugurada em 2023, após investimento de mais de 500 milhões de reais. Entre as intervenções previstas está a reforma das placas de concreto, do sistema de drenagem do subleito, devido ao elevado volume de águas pluviais e as condições de tráfego na via. Não é a primeira vez que o trecho passa por reformas, hein? No início desse ano, as pistas de concreto passaram por obras para correção de rachaduras e desníveis.
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1: Se liga! A Prefeitura da Serra está com um novo boletim de balneabilidade nas praias do município. De acordo com a análise, 22 dos 29 pontos monitorados estão próprios para banho. Por outro lado, 7 pontos estão impróprios. São eles: Rio Reis Magos, Praia de Jacaraípe, Praia do Barrote, Foz do Irema, Córrego Maringá, Guaxindiba e Bicanga. O resultado é válido até sexta dessa semana, dia 2 de outubro.
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1: Se liga, uma ambulância da Prefeitura de Vila Valério, no Noroeste, foi furtada na madrugada de sábado e encontrada no domingo na divisa entre Jaguaré, no norte do estado. De acordo com a Polícia Militar, o homem relatou que estava no pátio da prefeitura, no centro, aguardando outro veículo para transportar passageiros. Um indivíduo, então, assumiu a direção da ambulância, que estava estacionada na garagem, colidiu com outros carros e fugiu com o veículo. Após realizarem buscas, os militares encontraram a ambulância entre os municípios de Vila Valéria e Jaguaré. Segundo a polícia, o fato será investigado pela Delegacia de Polícia de Vila Valéria. Até o momento, nenhum suspeito foi localizado. Você tá doido, molecote? Roubaram a ambulância e ninguém sabe quem foi.
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0: do Pagode, o que é que tem? Regravando esse sucesso do Jorge Mateus. Agora 11h43, vamos pro intervalo rapidão e volto já com as últimas da manhã. 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Boa sorte! Deixa eu ver aqui. Ah, agora tem o Sérgio Pontes! Deixa eu chamar Sérgio Pontes, que continua lá no Açaí. É isso aí, Sérgio Ponte.
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1: Na litoral eu tô legal, Léo Foguete e Panda, sem moderação. Agora tem resultado de promoção, tô liberando dois ingressos pra feijoada do João. E quem faturou foi você, Elisângela Gonçalves Muniz de Souza. Final de telefone 0284 de Jardim Camburi.
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0: Ah, o Danilo e Davi, eu não sou terapia.
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0: No seu horário de almoço, agora 12:38. Boa tarde, sejam bem-vindos a número 1 do Ibope.
3: Tô vendo ninguém na minha frente, bebê.
0: Essa é a Rádio Litoral. Boa tarde, boa tarde. Quero sua participação aqui no Zap. Vamos dar presente pra galera?
3: Claro, o que tem de bom aí?
0: 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Pra você curtir o Vital na arquibancada do Mingão.
3: Então já manda a senha.
0: Vital na Litoral.
3: 999-861050. Vital na Litoral. Manda no Zap, nome completo e onde você mora também.
0: Boa sorte. Manda aí, Vital na Litoral. E se manda também seu boa tarde, manda seu oi. Hoje tem um dia muito especial aqui na rádio.
3: Causa de quê?
0: Para tudo, porque hoje a Litoral está em festa.
3: É aniversário hoje de quem?
0: É aniversário... Não é do Vampeta, é do Gilber Uber. Hoje é aniversário de Gilber Uber. A Litoral está em festa.
3: Cadê o Gilbercast de hoje?
0: Ele já mandou um monte de manhã aqui.
3: Você tá doido? Galera, mandou parabéns pro Gilber Uber?
0: E eu tô passando o WhatsApp dele pra galera mandar direto no particular, porque eu já não tava aguentando
3: ele
0: mais aqui.
3: Ele tá fazendo 20 aninhos, né?
0: Ó, quero saber. Matheus Trevisani acabou de mandar um áudio aqui. Matheus, manda um parabéns pro Gilber Uber aí.
3: Exatamente.
0: Grava um áudio. Só vou rodar seu áudio se você mandar um parabéns pro Gilber Uber.
3: Desejando felicidade, sucesso, tudo de bom.
0: E um gemidão pra ele.
3: Claro, gemidão não pode faltar, né, Matheus?
0: Um gemidão pro Gilber Uber.
3: Então grava seu áudio aí, Matheus, dando os parabéns pro Gilber Uber, com aquele gemidão que o Gilber Uber merece.
0: Ó, tem gente falando de trânsito aqui, escuta aí. Oi,
4: Bom dia, ouvintes da Litoral. Bom dia aí, molecote.
0: Ué...
4: Oi. Aí, o trânsito aqui na reta da Penha tá uma uva, hein?
3: É? É mesmo?
4: Sentador.
0: Vai falando como é que tá pra gente aí. 999-86-1050. Ô, Nath, deixa eu ver se já chegou aqui algum parabéns aqui pro Gilberu. Não, tô esperando do Matheus, que não. Ele até agora não mandou.
3: Daqui a pouco ele deve mandar os parabéns aí.
0: É, Matheus Trevisani, queremos o parabéns do Gilber Uber, senão não vamos rodar.
3: Aquele modelo de parabéns, tá, Matheus?
0: Só você sabe.
3: Exatamente, estamos aqui aguardando.
0: Daqui a pouco a gente volta.
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0: vergonha na cara. Na litoral eu tô legal. Vai, Marili, Maiara, Maraísa.
1: Maiara, Maraísa.
2: 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Adoro!
3: Adoro, bebê!
0: Eu adoro quando você manda mensagem no zap.
3: Aqui no 999-861050.
0: Agora, 5 faltando pra 1 da tarde, vamos direto pra Alto Laje saber qual é a marmita de hoje.
3: Quem tá aí?
4: Boa tarde, Bruninho Molecote. Boa tarde, Natizinha. Vamos estar na hora do almoço. Eu almocei uma saladinha e caprichada. E um arroz, feijão e frango aqui, ó, e carne.
0: Tá bonito, hein?
4: Bora, bora.
0: Bora.
4: Pão de Alto Laje, gato branco, charmoso e cheiroso, na hora do almoço.
0: Cheiroso.
4: Um abraço para todos os amigos, como Everaldo, Prachede, Gato Preto, Leomar Linhares, Matheus Trevezano, Verinha do Pula Pula.
0: Uhum.
4: Bora que bora, gente.
0: Tá bom.
4: Um abraço a todos, valeu. Uma boa tarde a todos.
0: Ele tinha que preparar uma marmita pro Juber Uber, que é aniversariante hoje.
3: Exatamente, para o Juber Uber não gastar com marmita hoje, não gastar com restaurante, ganhar a famosa marmita de Antônio de Alto Laje.
0: Ô, Kiko do Jabu tá ouvindo também? Fala aí, Kiko.
3: Vai, Kiko.
5: Fala, molecote. Aqui com o motorista de aplicativo do bairro Jabu. Junto com minha filha Helena, aqui curtindo a Rádio Litoral. Tô te litorando. Tô litorando a noite toda.
0: Vai litorar desgrama,
5: velho. Toda, amanhã toda.
3: Um abraço aí.
0: Vai pro quinto.
3: Abraço, Kikinho.
0: Peraí. Tem um parabéns aí.
5: Parabéns aí pra minha irmã Isa. Tá hoje fazendo aniversário.
0: Beleza.
5: Isamara.
3: Valeu. Happy birthday.
0: Ó, e o Trevezani tá aqui.
3: Mandou parabéns pro Jibirubi?
0: Vamos ouvir.
6: Boa tarde, Bruninha, amiga Nath. Boa Mateus, tarde. Mateus, sol quente, né?
0: Tá um sol quente.
6: Eu trabalho um caminhando aqui na quadra, né? É ótima caminhada.
0: Tá caminhando.
6: A litoral tô legal.
0: E cadê o parabéns pro Jibirubi?
6: Dê uns parabéns pro Juba Uber aí, né?
0: Juba Uber. Ah,
6: parabéns
0: Juba
6: pra você, viu?
0: Manda o um gemidão pra ele.
6: Vai ter alto legal.
0: Ah. Essa é só pra você, Juba.
3: O melhor presente que Juba Uber poderia ganhar hoje é esse gemidão. Manda de novo.
0: Vai, dá
3: bota de novo.
0: O gemidão pra ele.
6: Legal.
0: É isso aí, é só pro Juber Uber.
3: Aê, Juber Uber!
0: Não vai ficar com ciúme, hein, não. Aliás, Juber Uber, hoje ele quer que todo mundo manda parabéns pra ele no WhatsApp dele, tá?
3: É mesmo?
0: Então, ô, Matheus, anota aí. Vou mandar aqui pro Matheus também, porque Matheus também vai mandar lá no direct dele.
3: Entendi, lá no zap dele.
0: 997-595282.
3: Esse é o número de quem?
0: Do Juber Uber.
3: Pra mandar os parabéns pra ele.
0: Quer mandar parabéns hoje, esse desgramado? Ele que fica mandando áudiozinho pra gente, você vai mandar no WhatsApp dele.
3: Lá 9... no pessoal.
0: 97-595282. Aqui eu falo o WhatsApp da pessoa.
3: Fala mesmo, é porque ele quer receber os parabéns da galera, ele quer se sentir amado, então a gente tá cumprindo com o nosso papel social e amigo do Juber Uber.
0: Ai, que desgrama, vou mandar um beijo pro mozão Letícia. Letícia fez aniversário semana passada e tá escutando hoje, ai que
3: ô,
0: milagre.
3: Ô, Lele, happy birthday, é um milagre mesmo, né?
0: Tá lá junto com a Ávila.
3: Manda o WhatsApp dela também pra galera mandar parabéns.
0: É, esse eu não mando não. A Ávila e a Tainara, beijo pra vocês, Ávila e Tainara e Letícia.
3: Passa o zap dela aí pra galera mandar parabéns.
0: Não!
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0: Todo dia ouvindo a Litoral, 1h23. Você continua ouvindo o Bruninho e Nath na Rede Litoral para todo o estado. Tem ingresso pro Vital, hein? Final da hora.
3: Exatamente. Manda a senha Vital na Litoral para você concorrer ao seu par de convites.
0: Manda aí, boa sorte, Nathzinha.
3: É para que dia mesmo?
0: É para domingo, dia 11.
3: Ah, então, ó, Vital na Litoral. Vital na Litoral.
0: Para arquibancada. Participação do povo, o aniversariante do dia tá aqui. Daqui a pouco a gente coloca o áudio dele. Show. Tem uma pessoa aqui também querendo participar, ó.
4: Fala, cadê? Brunê, beleza pura, Brunê. Que já fala que é Mano Brown.
3: Cadê os parabéns? Mandando
4: aí um abraço pro Zé pra quem? Pra Jovem Homem, entendeu? Pra todo moleque, Homem Rádio Litoral. Valeu, um abraço a todos aí do Mano Brown.
0: É o Arlindo da Metalzinha. Quem tá pedindo o WhatsApp aqui também.
3: Então manda aí o WhatsApp do Juberubi pro Arlindo.
0: Ele pediu, passa o Zap da Nath.
3: Não tem Nath nessa rádio. É isso, pediu, né?
0: É isso.
3: Ela aí, ó.
0: Vamos lá, Nathzinha, mais uma. Juberuber tá aqui agradecendo.
3: Vai, Juberuber.
5: Ô, Juberuber, eu vou comer o seu mano. Lá ele. Bruninho, molecote, Nathzinha, Juberuber, 5.2.
3: Tô animado.
5: Sem Tadala, porque com Tadala vai pra 5.8 de potência. Você tá doido? Juberuber de nível, passando aqui no melhor horário de almoço do mundo. Os ouvintes me mandando muita mensagem. Obrigado, valeu, é nóis, tamo junto.
0: Qual que você gostou,
5: Bruninho,
0: mais?
5: Você que virou corredor agora? Você correu já a corrida de 5, de 6 km, agora de 16. Qual que você sentiu mais, molecote? A de 5 ou a de 16?
0: De 16 eu senti sofrido.
5: Legal, é nóis, tamo junto. Aqui. Parabéns, Juberuber, eu te amo, meu amor.
0: Pelo amor de Deus, qual o ouvinte que você tá gostando mais? Você recebeu um gemidão do
3: Matheus?
0: Ele não falou nada do gemidão do Matheus, deve ter gostado.
3: É porque ele tá guardando pra ele, entendeu? As coisas quando são boas, não é interessante compartilhá-las.
0: Exato.
3: Então como ele gostou muito do gemidão que ele ouviu no ouvidinho do cangote dele, não quer compartilhar sobre.
0: Ah, eu acho que é isso mesmo.
6: Oi. Boa tarde, meu amigo Bruninho, aqui que fala de gato de bairro, aqui no bairro Sobrado, com a China. Ô, Bruninho, meu moleque doido, manda um alô pra mim aqui, tô com o Radinho, tá curtindo o seu programa, um alô. Um alô pro meu amigo Gabriel, Eduarda, Juliana, e todo o pessoal aí de Itacibá também tá curtindo o programa, um amigo Renato, Marinha, o Elias, também aí pessoal de todo o pessoal de Vitória aí, manda um alô pra nós aqui, Bruninho. Tô com o Radinho, ligado, curtindo o seu programa aqui, manda um abração pra nós aí também aí, pra todos vocês da rádio aí, passa uma música bonita pra mim, Bruninho.
0: Vou tocar uma música bonita pra você aí, meu parceiro.
3: Um abraço, meu parceiro.
0: Pro seu Radinho aí.
3: É isso, né?
0: É o quê, Nath?
3: Capivara véia, os apelidos que eles botam na gente.
0: Oi.
7: Boa tarde, meus amores. Como vocês estão?
3: Estão?
7: Tô sumidinho, né? Tá. Mas sumido. Eu sinto falta de vocês demais.
0: O rei do xuxi.
7: Semana começou, semana abençoada pra nós. Vamos que vamos. E hoje a gente vai fazer dinheiro, hein?
0: Hoje é.
7: Um beijo pra vocês. Alô, Trembão.
3: Ei, Trembão. Valeu, Madison.
0: É isso aí, molecote. Vamos lá de música, Nathzinha.
3: É a melhor coisa
0: que
3: você faz.
0: Isso não para.

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0: Agora 1h45. Você ouviu 45 minutinhos de música na sua Litoral. E agora, sabe quem a gente vai ouvir, Nadzinha?
3: O quê?
0: Vamos ouvir o Will Loyola, que tá chegando recheado de novidades do que rola na sua TV Gazeta.
3: Will, boa tarde, Will.
0: Boa tarde, Will. Boa tarde.
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0: Agora é a sua voz.
3: Mas aqui, Will, antes de mais nada, antes de qualquer novidade da TV Gazeta, a gente tem um ouvinte muito especial fazendo aniversário hoje. Manda os parabéns pra ele.
0: Quem?
3: Gilber Uber.
0: Gilber Uber.
3: Manda os parabéns pro nosso ouvinte, Gilber Uber.
0: Você é da onde, Gil? O Gilber vai estar ouvindo a gente agora?
5: Ele é do Uber, ele só
0: roda. Ele só é do Uber.
5: É só.
3: Parabéns, Gilber.
0: Parabéns, Gilber, do Uber.
3: Não, é Gilber Uber, né? Do Uber.
0: Não tem pegadinha no meio disso, não, né? Não, é verdade.
3: Não posso, Uber. É Gilber Uber.
0: Gilber Uber.
5: É assim que fala. Uber, aí virou Gilber Uber.
0: Gilber Uber.
3: Isso.
0: Gilber Uber. Gilber Uber, meu filho, parabéns pra você, tá? Que você faça muita grana hoje e chame a gente pro churrasco.
3: Exaê! Agora vai pra parte que é a segunda importante de hoje.
0: Gilber Uber, é o seguinte, hoje na novela, meu filho, quando você for fazer o churrasco, você liga na novela, porque hoje o pau vai quebrar lá hoje.
5: Especial pro aniversário dele.
0: Hoje eu mandei fazer um capítulo só pra você, Gilber Uber.
3: Eita!
0: Natizinho que tá acompanhando, tá ligada, que hoje é o dia, gente, que
3: da
0: a
3: revelação.
0: Adriana... É o capítulo mais esperado, eu vou falar a verdade pra vocês, é quando a Adriana vai revelar pros Brandões que é ela que é dona da negócio e é o primeiro golpe de facada nesta família que tanto fez ela sofrer.
5: Hoje ela vai dar a volta por cima.
0: Hoje ela vai passar por cima do povo, porque a bicha tá venenosa.
3: Ela vai pegar a parte dela de volta.
0: Vai pegar o que deveria ter sido dela. Assim, né? Tem gente na rua falando, Natizinha, que tem gente tá com medo dessa vingativa dessa
5: vingança
0: dela.
5: E ela tá sendo do mal.
3: Não,
5: tá,
3: eu não tô achando do mal, não.
0: Por enquanto, eu tô...
3: Eu achei meio trouxa.
0: Tô indo ok.
3: Porque a joalheria é sim, já é dela. Ela tá comprando uma parte, uma coisa dela. que já é dela. Tá gastando dinheiro à toa.
0: Eu acho que ela devia esperar mais um pouquinho, mas ela quer se vingar. E tá com um monte de dinheiro também, entendeu?
3: Doce sabor da vingança.
0: Doce sabor da vingança que custa dinheiro.
5: Isso é perigoso.
0: É hoje e a gente vai assistir 9h45. E amanhã, eu quero saber de vocês, o Brasil vai ganhar amanhã ou não vai, gente?
5: Eu já nem coloco expectativa mais.
0: Tá ruim.
3: Quer perguntar mesmo?
0: Amanhã tem mais um amistoso, 10 pra 7 da manhã.
5: Às 10 pra 7 da manhã de manhã. Será que meu chefe...
0: Tomando café, vendo o Brasil ganhar, não é possível.
5: Será que meu chefe vai me liberar amanhã pra assistir o jogo
0: do
5: Brasil?
0: Tá liberado. Você pode chegar aqui às 10 só. Tá bom? Bem, meu recado tá dado. Novelinha, amanhã o jogo do Brasil que não é possível.
5: Isso aí.
0: Ah, eu vou falar uma coisa séria, normalmente eu fico falando zoeira, mas amanhã também tem debate, tá? Na TV Gazeta, debate, vai governo do estado, vai lembrar isso. É ao vivo, depois da novela, quem ama cuida, vai ser por volta de 10h15 o debate.
3: Uhum. Importantíssimo então, pra galera decidir o seu voto do dia 4, que é próximo domingo.
0: Exatamente. Normalmente eu fico, né, eu brinco que eu fico falando só da diversão da vida, mas tem que falar coisas importantes também. Isso. Olha como o Will também é cultura e o Will também é educação eleitoral. Olha isso aqui.
5: Amanhã.
0: Tem que escolher seu candidato, então amanhã é o dia da gente ver últimos retoques aí pra governo do estado.
5: Isso
0: fica
5: aí.
0: O convite.
5: E é o último debate pra governo do estado.
0: É o último debate também. Então vamos acompanhar aí bem de perto.
3: Pro primeiro turno, no caso,
0: primeiro
3: né?
0: Turno, primeiro segundo
3: turno.
0: Se tiver segundo turno, aí a gente tem...
5: E o de presidente vem aí aqui, dia? Quinta
0: é na quinta-feira.
5: Na quinta. Então você já chama também.
0: E vou chamar também. Então, quinta-feira de presidente. Uma coisa inédita na história da TV Gazeta.
5: Por quê?
0: E TV Globo. A novela vai ser cancelada, não vai ser depois da novela, na quinta-feira. Vai ser logo depois do Jornal Nacional, então mais cedo, um horário bem acessível para todo mundo poder conseguir assistir ao debate.
3: Interessante.
0: Às 9h15 da noite.
3: Fechou. Não teremos vingança de Adriana, então,
0: na quinta-feira. Não. Quinta-feira é só debate.
5: Só debate. Boa.
0: Bem, vamos embora.
3: Vai ser vingança também.
0: Eu não posso comentar. Vou ficar quieta para poder não. Eu vim fazer educação aqui, entendeu? Deixa eu ir embora. Tchau!
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0: Atenção, Alessandro Monteverde. Final de telefone 8582 de Brisamar.
1: Parabéns.
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0: 1h59.
1: Exatamente, fechando a rede litoral de rádios para Linhares, Colatina e Cachoeiro. Voltamos amanhã a partir do 12h30.
0: Você não vai perder, né? Valeu, molecote. Valeu, valeu.
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0: Calito Rao.
1: Ah, canção rei!
2: Isso aqui tem que ter sentimento.
1: Diz.

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0: na litoral eu tô legal, Ian! E Dilcinho! Olha o Ian aí, Nadzinha!
1: Grande Ian!
0: E Dilcinho, Little Dilson, aqui na Rádio Litoral.
1: Moscão!
0: 2h16 aqui na número 1 do Ibope. Você vai participando com a gente no WhatsApp da Litoral pra mandar seu boa tarde, mandar seu oi.
1: Aqui no 999-86-1050.
0: Vamos lá com a participação aqui do Grampola do Ibis. Fala, Grampola!
2: Ê, Grampola! Fala, galerinha da melhor rádio do estado, sabe, Grampola do Ibis, do famosinho original, hein? Natizinha, tô na sua área aqui.
0: Tá lá na sua rua.
1: Vasco da Gama?
2: Esses mosquitos tudo aqui pra você não tomar nenhuma picada de noite,
1: hein? Ah!
2: Bruno, molecote,
0: meu parceiro,
2: vou litorar, papai. Na litoral,
1: pra
2: mais que legal.
0: Ó, o Grampola mandou foto aqui, falou que tá passando.
1: Deixa eu ver qual é a rua que ele tá aí.
0: Nas duas ruas de Vasco da Gama.
1: Não.
0: É nas duas ruas de Vasco
1: tá
0: da Gama.
1: Tá no cruzamento da principal de Vasco da Gama.
0: Mas vai,
1: próximo ao estabelecimento de entretenimento
0: masculino.
1: Vasco da
0: Gama tem uma rua principal?
1: Tem várias ruas principais. Tá bom?
0: Três ruas.
1: É um bairro desenvolvido, meu querido.
0: Gabriel Santana do Primeirão.
3: Boa tarde, arroba ô Natizinha, boa tarde, Bruninho, que é o Gabriel Santana, o embaixador do Moto Aplicativo, passando pra marcar minha presença no melhor programa da tarde e dizer que eu estou ligadinho na número um, na primeiro lugar geral, no Ibope. Como a Natizinha diz, não vejo ninguém na minha frente, bebê, você tá doido, na litoral eu tô legal.
0: Ontem eu falei com o Gabriel, foi difícil ontem sair lá da corrida da garota, porque não tinha, Uber tava dando cara e não tava aceitando, não tinha ônibus. Falei com ele pra ele me buscar, que eu ia na garupa atrás dele ali, coladinho nele.
1: Ele não quis. Não ele aceitou quis. Você na garupa
0: eu
1: dele.
0: Eu vou aí na sua garupa aí.
1: Ele
0: na
1: não
0: sua
1: deixou coladinho. Você ir atrás dele.
0: Não deixou, não.
1: Não deixou. Bicho, sacanagem, hein, Gabriel? Sei sacanagem. Se diz rei do moto aplicativo, cadê?
0: Não queria, não. Marcos!
4: Boa tarde, Bruninho! Boa tarde, Natizinha! Passando aí para desejar uma boa tarde para todos os ouvintes da Litoral e falar com essa galera. Agora o sol tá beleza, gente. Vamos pra praia, vamos pra praia, vamos tomar uma!
0: Mas vai estar trabalhando!
4: Marcos Nascimento de Campo Grande, Cariacica!
5: Falou, Marcos Nascimento, de Campo Grande, Cariacica.
1: Olha ele aí, Marcos Nascimento.
0: Eu achei que não trabalha não, né?
1: Porque... é difícil o ouvinte nosso estar trabalhando fielmente, né? Aprendeu com o melhor.
6: Quando o Guilherme desculpa isso aqui, ó.

0: gosto pra barulho. Ai, ai, ai.
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1: Na Litoral, eu tô legal, agora são 2:38, 2:38. Se liga, molecote. Bora com os destaques de hoje. Um grupo de 11 pessoas que faziam passeio de canoa havaiana em Manguinhos na Serra teve um encontro inesperado com uma baleia na manhã de ontem. O animal apareceu poucos minutos depois da saída da praia e acompanhou a embarcação por cerca de 1 quilômetro em direção a Jacaraípe. Em alguns momentos, segundo o capitão da canoa, a baleia ficou a apenas 2 ou 3 metros do grupo. O animal aparentava, né, ser uma baleia jubarte. Deve ter sido muito legal, né? A sensação é boa.
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1: Mais de 20 mil vagas estão disponíveis em concursos e processos seletivos em todo o Brasil, com oportunidades para diferentes níveis de escolaridade no estado. A CESA vai abrir inscrições para 4 processos seletivos a partir de amanhã, com vagas em áreas como saúde, administração e laboratório. Anchieta oferece 64 vagas efetivas para professores e pedagogos, enquanto Santa Maria de Jetibá tem 50 vagas para a guarda municipal e diversas outras vagas aí e oportunidades. É só você procurar, molecote.
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1: O INMET emitiu um alerta de tempestade para 50 cidades capixabas nessa segunda. O aviso é válido até o final da noite de hoje e prevê chuva de até 50 milímetros. Ventos entre 40 e 60 quilômetros por hora e possibilidade de queda de granizo. Entre os municípios, a Grande Vitória tá marcando presença também. Será? O céu tá azulzinho ainda, né?
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1: Ei, boa tarde. Na Litoral, eu tô legal. São 3 horas e 2 minutos, segunda-feira, 28 de setembro. O molecote já vazou no capinado e ela continua com a gente até as 5 da tarde. Muito boa tarde, a nossa atleta, arroba o Natizinha.
2: Ah, boa tarde, Oliver. Procurando a atleta aqui ainda, mas estamos aqui.
1: Ela fez as 10 milhas também, olha.
2: Consegui,
1: ela.
2: Gente. Eu achei que fosse ser pior. Mas não foi.
1: É mesmo?
2: Juro, olha, eu tava com uma expectativa muito negativa, mas vi que é mais fácil do que parece.
1: Nossa senhora!
2: Se eu tivesse treinado, seria assim uma uva.
1: Ai, gente.
2: Mas pra quem não treinou nada, eu achei muito bom.
1: Caraca.
2: Juro, se eu pensei que fosse uma prova mais complicada, mais árdua.
1: Ia sofrer mais.
2: Eu tava totalmente despreparada, toda psicológico 100% abalada.
1: Mas você correu do início ao fim, não?
2: Não, por isso que eu tô falando.
1: Tá.
2: Se eu estivesse preparada, eu sem correr do início ao fim, achei que foi uma prova relativamente ok. Uh-huh. Então acho que com treino, com preparo, a galera que se preparou realmente pra fazer aí no tempo bom, foi assim, uma prova bem maneira, apesar do sol.
1: 2027, então?
2: Confirmadíssima. Se eu treinar, melhor.
1: Muito bem. Parabéns, Atizinha.
2: Você também, né, Oliver? Oliver também correu aí as 10 milhas.
1: Sim, mas você foi a sua primeira, então superou mais
2: uma. Não, é sempre diferente, Oliver. É sempre diferente.
1: Não, mas você, parabéns pela sua superação. Mais uma.
2: Obrigada. Antes dos 30, né, gente?
1: É mesmo, né? Semana que vem.
2: 10 dias.
1: Semana que vem, o 30 da Natizinha.
2: Pois é, gente.
1: Já 8 do 10, hein?
2: Último desafio antes dos 30, porque dos 20 aos 29 eu vivi intensamente, então não podia ser diferente.
1: Semana que vem, anota aí, 8 do 10, o nível da Natizinha, o seu trintou.
2: E hoje é aniversário antes do dia também, tá?
1: Quem?
2: Gilberube?
1: Nossa, então aguenta então. Ó, não sortearam, né, o camarote ainda?
2: Não, vamos liberar camarote agora pro Vital, pra curtir no domingão, hein? Camarote pega no cavaco, convida a mãe Joana.
1: Pois é, então, ó, no camarote tem El Tchan, hein?
2: E vai ter também pra você...
1: Samba Júnior.
2: DJ Fabrício V.
1: E Banda Movimento, a senha pra você participar.
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1: Camarote Litoral, facinho. Manda aí, o WhatsApp
2: 999-86-1050.
3: Vocês precisam admitir alguma coisa.

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1: Na Litoral, eu tô legal, são 3 horas 21 minutos. Essa é a sequência dos 45 minutos, direto, só de música, sem comerciais. Mais aquela pausa pra mandar abraço pro Rosenberg, o Carioquinha. Manda aqui boa tarde pra nós e pra minha bebê Natizinha.
2: Oi, minha bebê!
1: Ah, que ótimo, travou aqui justo agora, na hora de rodar o áudio. Poxa vida.
2: Acontece, né, Holly? Bem, nas melhores plataformas.
1: Meu Deus do céu. Acabou de rodar.
2: Aqui no meu tá funcionando. Dá um F5 aí.
1: F5, vamos atualizar. Pra rodar aqui a sua participação no nosso WhatsApp 999-861050.
3: Fala, meus amores. Natizinha, Holly, boa tarde. Uma semana abençoada, maravilhosa pra vocês.
1: Amém.
3: E já mandei parabéns aí pro Jubeu, hein? Que Deus abençoe sempre.
1: Ah.
3: Um dia, assim, maravilhoso pra ele, abençoado. Um beijo pra vocês, uma excelente semana pra todos nós. Manda um alô aí pra galera em Cidade Continental.
1: Sim.
3: E pra Tainá, eu e ela aqui, ó, curtindo vocês, hein? Na Litoral, eu tô legal. Lidinha Scarpa, Cidade Continental. Beijo,
2: linda.
1: Beijo, Tainá também. Boa semana pra vocês aí, tá bom?
4: Boa tarde, arroba Natizinha. Boa tarde, arroba Rolo Belanço. Aqui é o Gabriel Santana.
2: Oi,
4: embaixador do modo aplicativo. Passando pra desejar um happy birthday pro nosso amigo Gilber Uber, que passa o dia inteiro escutando a Litoral na sua Gilbernave. Você tá doido aí? É ouvinte da Litoral mesmo, hein? Ah. E também lembrar que segunda-feira que vem, galera, que dia 5 é o meu aniversário.
1: Cinco,
4: então, por favor, pode mandar parabéns pra mim, porque eu gosto também. Você tá doido? Segunda-feira é aniversário do embaixador. Na Litoral, eu tô legal.
1: Natizinha, você criou um monstro, Natizinha.
2: Eu nada, você que tá dando liberdade aí, hein, Oliver? Eu jamais faria uma coisa dessa.
1: Então, 5 do 10, então, hoje Gilber Uber, 5 do 10, o Gabriel Santana, dia 8 do 10, Natizinha, dia 12 do 10, Marcelo Rangel e dia 13 do 10, Alex Bono.
2: A galera do Ano Novo, já falei.
1: Então tá, as próximas semanas prometem.
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1: Na Litoral, eu tô legal. Daqui a pouquinho na volta do comercial, pra quem gosta de pagode.
2: Tem o Bora Pagodear.
1: Já, já. Natizinha, tem aqui abraço pro Leandro Gonçalves. Ele mora em Apiacá. Pede aqui uma música com Zé Neto Cristiano. Muito obrigado pela participação, Leandro, direto de Apiacá. O Reginaldo Dias, de Cobilândia. Aqui, ó. Então manda feliz aniversário pra mim também. Dia 16 é o dele.
2: Olha, 4.5 turbo.
1: Turbo.
2: Entendeu? Não é pouca coisa, não. É turbo.
1: É turbinado.
2: Exatamente.
1: Abração, parabéns. Estão adiantados pra você, tá? Reginaldo Dias.
3: Boa tarde, Natizinha. Boa tarde, Oliver.
1: Boa.
3: Tudo bem com vocês?
1: Tudo.
3: Natizinha correu as 10 mil, hein?
1: Correu.
3: Parabéns,
1: mesmo.
3: Oliver também.
2: Valeu.
3: Vocês estão de parabéns, hein?
1: Aqui
3: meus
1: exército.
3: Locutores predileto.
1: Ah.
3: E vamos que vamos. Segundo, partiu o Duque de Caxias daqui a pouco.
1: Olha,
2: partiu.
3: O melhor e ouvindo os melhores.
1: Valeu.
3: Natizinha e o Oliver. Vamos que vamos.
1: Ah.
3: Manda alô pros meus filhos e pra minha namorada Mara,
1: Mara,
3: que em outubro faz aniversário.
1: Também?
3: Eu tô querendo ganhar esse viés do Vital pra dar esse presente pra ela. Me ajuda aí, gente. E na
2: que
3: Litoral,
2: chique.
3: Eu tô mais que legal.
1: Também parabéns adiantados pra Mara. Daqui a pouquinho tem o seu camarote pro domingo de Vital. No Pega no Cavaco, convida a mãe Joana. Então, pra você participar, tem a senha.
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1: Camarote Litoral. 999-861050. Aqui, acabou de chegar, nem ouvi antes. Borda.
2: Se joga, então.
1: Vai lá, Gilberubi, aniversariante do dia.
2: Ih, lá vem.
1: Aqui, uai, vou só chamar que não travou aqui, ó.
2: Acho que nem o computador aguenta mais os parabéns do Gilberto.
1: Tá, vamos ver se roda agora, vai.
4: Boa tarde, Oliver Anderson!
1: Aí.
4: Uhul, Gilberto Uber por aqui, Oliver!
1: Tá impossível
4: esse
1: hoje.
4: Esse dia lindo,
2: é hoje?
4: Maravilhoso, ensolarado.
2: Só hoje?
4: Porque o universo parou hoje.
1: Nossa,
4: que é nível do Gilberto Uber. 5.2 sem Tadala. Porque com Tadala, a potência aumenta para 5.8.
1: Ah, porque...
2: Que
1: não ouvi antes?
4: Marcando presença aqui na audiência,
1: uhum.
4: E já agradecendo centenas de milhares de mensagens.
1: Nossa,
4: dos ouvintes.
1: Eu me amo.
4: Eu sabia que esses ouvintes são número um. Mas agora eu pude ter ainda mais certeza, porque está acontecendo comigo, pessoalmente, me enchendo de mensagens,
1: tá vendo?
4: De felicitações no meu WhatsApp. E pode mandar que o Gilberto Uber está na área, feliz da vida. É nós, estamos juntos. Obrigado, Deus. Obrigado, Litoral. Obrigado, Natizinho. Obrigado, Hollywood. E na Litoral, sou legal. Beijo.
1: Valeu,
2: happy
1: parabéns,
2: birthday.
1: Tá sentindo, né? Sentindo o poder do rádio. Parabéns, cara. E muito obrigado pela fidelidade, por compartilhar com a gente o seu dia a dia, tá bom? Parabéns. Deus te abençoe, tá? Você merece. Bom, intervalo comercial. Já já tem Bora Pagodear.
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0: isso daqui a pouco.
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0: 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Esse é o gigante Léo Santana. Tá chegando, hein? Cara, já é semana que vem, né?
1: Exatamente,
0: Rô. É semana que vem já.
1: É, sem ser esse final de semana, o próximo.
0: Então, caraca, bicho.
1: Você acha que o tempo tá passando rápido? Tá voando.
0: Meu Deus do céu. O seu aniversário é na sexta da semana que vem, né?
1: Na sexta-feira, não, quinta.
0: Na quinta da semana que vem.
1: Quinta da semana que vem.
0: Isso, aí quinta, aí já emenda com a sexta e começa o Vital. Sábado de Vital, o Léo Santana, ele vem no sábado ou no domingo?
1: Léo Santana, sábado.
0: Sábado, né? Então, ó, o Vão só achar daqui a pouquinho o camarote pro domingo. Aliás, mandou um beijão pra Xaninha. Tava aqui agora há pouco, veio buscar
1: é
0: o ingresso.
1: É mesmo? Ai, Xaninha, mas pena que eu não te vi, tava lanchando.
0: Não, mas ela nem entrou, cara. Vai pro plantão agora. Só veio buscar o ingresso dela da arquibancada pro domingo. E aí deixou um beijo pra todo mundo, pra você também, Natizinha. E foi trabalhar. Mas daqui a pouquinho, vamos sortear ingresso pro camarote.
1: Exatamente, camarote pega no cavaco, convida a mãe Joana para o domingo. Você vai curtir dentro do camarote.
0: E dentro do camarote tem ninguém mais, ninguém menos que...
1: El-chan.
0: Caraca.
1: Samba Júnior. Samba Júnior que tem uma das músicas que eu mais... Minhas músicas favoritas é do Samba Júnior, inclusive. Que é o Meu Dia Mais Carente.
0: Meu Dia Mais... Que toca aqui
1: toca
0: na programação
1: aqui,
0: da Litoral.
1: Uma música, assim, maravilhosa. Tem também DJ Fabrício V e Banda Movimento dentro do camarote.
0: Isso só no camarote, hein? Fora que você vai curtir os blocos passando. Então, ó, pra você participar, dá tempo ainda, a senha é...
1: A senha é Camarote Litoral.
0: Isso, Camarote Litoral, manda no WhatsApp 999-861050.
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1: Aquele abraço.
0: Muito bem, aquele abraço e beijo pra Crislaine Sena da Silva.
2: A Mariane França de Jacaraípe.
0: Abraço aqui, Alan. Alan é Calango, acho que é assim que fala. Não é Clango.
2: Clango.
0: Um abraço, Alan, de Sotema.
2: Aqui o Rivelino Pereira do Tabuazeiro.
0: Beijo pra Luar Lúcia Fonseca de Itabuã.
2: Rodrigo Galvão. Paú.
0: Ana Leia de Itapuã, beijão também.
2: Abraço pro Dorme da Vila Rubim.
0: Alessandra Rosa, Vila Nova de Colares.
2: A Ulisses Barbosa de Colina de Laranjeiras.
0: Silvana Rosa, também só que de Canaã, em Viana. Beijão pro você, Silvânia.
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0: Se liga, as agências do Cine do Trabalhador do Espírito Santo têm mais de 6.400 vagas de emprego e estágio disponíveis hoje. Há oportunidades na indústria, supermercados, comércio e construção civil. Para funções como ajudante de motorista, pedreiro, encanador, auxiliar operacional, auxiliar administrativo e motorista carreteiro. As vagas são atualizadas diariamente e podem ser retiradas do sistema quando preenchidas. Para participar, os interessados devem procurar as unidades do Cine e do Trabalhador do Espírito Santo, levando os documentos pessoais.
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0: Quem não conseguir votar no primeiro turno das eleições 2026 poderá participar normalmente de um eventual segundo turno, desde que esteja com título eleitoral regular. Isso acontece porque a Justiça Eleitoral considera cada turno uma eleição independente. A ausência no primeiro turno, porém, precisa ser justificada separadamente. Para as eleições deste ano, o prazo para justificar a ausência do primeiro turno vai até o dia 3 de dezembro. A justificativa pode ser feita pelo e-título, pelo autoatendimento eleitoral ou então presencialmente em um cartório eleitoral.
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0: O tradicional viaduto de São Torquato, que passa sobre a linha férrea em Vila Velha, está passando por obras. O antigo guarda-corpo de concreto vai ser substituído por uma estrutura metálica. E também haverá recuperação de trechos da passarela e nova pintura. As melhorias incluem ainda a pavimentação de um trecho de cerca de 120 metros da Rua da Marina, na chegada à cidade de Vila Velha.
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0: pra quem? Fala pra mim, vai.
1: 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Atenção, atenção!
2: Resultado de promoção, saindo agora par de convites pra poder curtir o camarote Pega no Cavaco, convida a mãe Joana no domingo.
1: Caraca, vai tirar onda no Vital de camarote, hein?
2: Exatamente, quem faturou foi você.
1: Quem?
2: Rogério Pereira de Jesus, amém. Final de telefone 5061 de Bairro de Fátima.
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1: Calma, calma, temos aí mais, menos de 2 semanas, mas tem mais ainda na programação, hein? Boa sorte nos próximos, pra você que não ganhou, parabéns, Rogério. Natizinha, bom descanso.
2: Obrigada, Holly, eu tô de volta então amanhã, a partir do 12:30, bebê.
1: Aliás, última semana também do horário gratuito, né?
2: Não sei mais como que vai funcionar a minha vida depois disso.
1: Tendo que voltar a chegar a 12:00.
2: Pois é, Holly.
1: Olha a fama, olha a fama.
2: Que fama, hein? Você continua lá no meu Instagram, no @ Ô, Natizinha, segue lá no Instagram.
1: Vai lá correr, vai lá curtir a atleta.
2: Exatamente, eu vou postar mais fotos da...
1: Da maratona?
2: Da maratona, pra mim foi uma maratona sim, tá? Lá da Corrida Garoto.
1: Então tá, beijo. Daqui a pouquinho tem DJ Jonas Brown, consegue o baile Litoral.
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2: Na litoral, eu tô legal. Tá no ar o Segue o Baile Litoral na sua segunda-feira, com produção e mixagens dele, DJ Jonas Brown.
3: Boa tarde, Oliver Anderson. Boa tarde pra você, que é o melhor ouvinte do mundo. Segunda-feira, tudo pronto pra mais um programa.
2: Pois é, mais uma semana começando. E como é que está? Santa Maria, né, que você foi?
3: Rapaz, incrível que pareça, é muito calor, muito quente. É, pois é. Fiquei, uai, cadê? O que aconteceu?
2: Ele tocou sábado num casamento em Santa Maria de Jetibá, jogando em casa.
3: Uhum.
2: E aí, tá?
3: Foi bom demais.
2: Tudo bem por lá, né?
3: Tudo certinho, graças a Deus.
2: Muito bem, ó. 5 horas em ponto, daqui a pouquinho tem ingresso pro Pagode das Antigas, hein? Vai ser no dia 3 de outubro, com Gustavo Lins, Nosso Sentimento, De Bem com a Vida e Rabanada DJ.
3: De novo.
2: É o Rabanada, mané.
3: Muito bom.
2: Pagode na Litoral é a senha. Você manda aqui no WhatsApp 999-86-1050. São 2 ingressos pra você curtir no próximo... É próximo sábado já, né?
3: Próximo sábado,
2: 3 de outubro aí, tá bom?
3: Isso aí.
2: Pagode na Litoral é a senha. DJ Jonas Brown agora já é com você.
3: Vambora começar com Kevin, o Chris Dennis e DJ Quer Beijar.
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0: Do baile, litoral, primeira parte, fechando com...
1: Fechando com DJ Boss e ela, a boiadeira Ana Castela. Não é pressa, é pressão.
0: Não é pressa, é pressão.
1: Boa.
0: Muito bem. Antes do comercial, Jonas Geral, vamos voltar aqui no nosso WhatsApp. Deixa eu colocar na tela.
1: Bota.
0: Vou colocar aqui o vídeo dele, mandou pra nós. Tá na estrada agora. Fala pra nós.
1: Diretamente da sua cabine.
0: É mesmo, da sua boleia.
2: Vou focar, hein? Boa tarde, DJ Dança. Olha o meu
0: Alisson. E aí?
2: Vamos dar um pulinho ali em Duque de Caxias.
0: Duque de Caxias.
2: Claro.
0: Vamos lá.
2: Ouvindo é melhor. Rádio Litoral.
0: Que legal.
2: E o meu DJ favorito e o meu locutor favorito. Olha o meu Alisson e DJ Jonas Brau. Vamos que vamos. Sorteio ingresso do Missal. Isso aí, aniversário da minha namorada.
0: Valeu, um abraço, boa. Fábio, obrigado.
1: Bilhuzão. Rapaz, essa estrada boa aí, né? Só reta.
0: Rapaz, que... Vai com Deus, cara, boa viagem, cuidado na estrada aí.
1: Boa, rapaz, ele tá agora indo pra...
0: Agora tá indo pra Duque de Caxias.
1: É, gente.
0: Valeu, cara.
1: Valeu, obrigado.
0: Abraço e beijo pra Jerusa Pisaia, de Guarapari. Beijão, Jerusa, boa semana pra você. Pro famosinho, original, Fábio Grampola.
3: Fala, galerinha da melhor rádio do estado, Fábio Grampola do Ivo, do famosinho, o original, hein? Segundou? Como que nós tá?
1: Como?
3: Daquele jeito. Segunda-feira demorou 36 horas pra passar com o inscrito.
1: Acabou ainda não, fica amanhã.
3: Partiu casa e ouvindo Segue o Baile da Litoral Tomás, que legal, valeu!
0: Valeu, bom descanso, Fábio Grampola, obrigado.
1: Calma aí, cara, tem muito tempo ainda pra segunda ainda. A minha, por exemplo, vai demorar muito aí.
0: Tá na metade ainda do Jonas Brock, ô Fábio.
4: Boa tarde, ouvintes da Litoral. Boa tarde, Rony, Anderson, boa tarde, DJ Gandal. Passando para confirmar a minha audiência na melhor rádio do país. Mandar um abraço para o Gilber Uber, que hoje está fazendo aniversário.
0: Ai, meu, 52
4: anos.
0: 52.
4: Felicidades. Pra você. Tamo junto. Tchau, Litoral. 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
0: Ah, o som tá alto, hein, ó.
1: Tô vendo isso aí, hein.
0: Obrigado, Amarildo. Obrigado pela participação. Tá pela carona também. Intervalo.
1: Intervalo, daqui a pouquinho a gente tá de volta, hein?
0: Muito bem. Antes do comercial, Jonas Brown, só lembrar aqui...
1: Recado importante,
0: hein? 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

0: música aí, o prazo de validade se estende, né?
1: Estende. Ela não foi mais forte, por exemplo, que Jet Ski, que ele lançou depois. A música da Melody. Sim. E Pedro Sampaio. Não, ela funciona também. Mas nada que se compara à Feiticeira.
0: Olha só.
1: Aliás, eu não assisti, vi cortes, né? No TikTok, sempre ele. O Pedro Sampaio ontem participou da NFL lá, no intervalo, ontem.
0: NFL.
1: Foi lá no Rio de Janeiro, Maracanã, né?
0: Maracanã.
1: 70 mil pessoas.
0: Rapaz, eu não entendo...
1: Eu também nada.
0: Bolhufas, só sei o touchdown. Mas eu gosto de ver futebol americano, eu gosto.
1: Não vejo nem o futebol normal, Didi. Então, cada um muito com seus gostos. Eu vou assistir um seriado, melhor.
0: Pegar um Netflix. É. Muito bem, tchau, Jonas Brown.
1: Tchau, aquele abração, amanhã, 5 da tarde, estamos de volta e vamos curtir bastante todo dia às 5 horas desse programa que a gente prepara com muito carinho pra vocês, tá bom?
0: Aliás, no sábado a criançada participou.
1: Ah, é? Rapaz. Eu tô falando, rapaz, né? A base vem forte, tá, gente? E pode ouvir tranquilo, viu?
0: Muito feliz. No sábado aqui a criançada, você coloca uma participação, aí uma chama a outra, né?
1: É, né? Que legal.
0: Foi muito legal, muito legal mesmo. É isso aí. 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Manda a senha, Pagode na Litoral, daqui a pouquinho o resultado dessa promoção, tá? Pagode na Litoral, WhatsApp 999-86-1050. E amanhã ele volta, hein?
1: Amanhã estamos de volta.
0: 5 da tarde tem mais DJ Jonas Brown, consegue o baile Litoral.
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1: Na Litoral, eu tô legal, ótima noite de segunda-feira pra você na sintonia certa, aqui na 102,3. Essa é a Litoral, primeiro lugar geral em audiência. A partir agora da comunicação, ele com a gente, arroba Alex Bono. Muito boa noite, bem-vindo, meu amigo.
2: Uma ótima noite, meu amigo.
1: Foi isso.
2: Não, eu tava pensando que essa vai ser a última segunda-feira antes das férias. Então vai ser a última segunda-feira por um bom tempo. Mesmo. Diferente, é claro, dos domingos. Ah. Mas essa daqui vai demorar um tempinho pra voltar.
1: É mesmo. Segunda-feira que vem a gente já não vai ter o Alex Bono, porque vai estar de férias, hein? Até que enfim nessas férias, né?
2: É, graças a Deus, né?
1: Quase 2 anos sem
2: quase
1: férias
2: dois
1: aqui.
2: Anos, rapaz. Eu fui no limite, no talo. Quase que eu peguei em dezembro. Pra trabalhar mesmo. Não, aí também não dá.
1: Tá melhorzinho, Dudu?
2: Melhorei o resfriado. Deu bom. Ontem o pessoal me ajudou.
1: Não tá dengozinho, não? Dengozinho?
2: Ah, isso sempre,
1: ainda,
2: né?
1: Ainda tá,
2: é,
1: né?
2: Dependendo do interesse, mais ainda. E você, como é que foi a corrida?
1: Rapaz, foi puxadinho, mas sobrevivi, consegui.
2: Quanto tempo?
1: Não, essa foi a minha menos... Que eu rendi menos. Demorei, caminhei muito.
2: 52 minutos?
1: Não é ruim.
2: Quanto
1: isso aí,
2: tempo?
1: Mais 2 horas. Levei, sério mesmo.
2: É, porque o cara que ganhou foi 48 minutos,
1: 48
2: né?
1: minutos. Não, mas aí não tem como competir, né?
2: 2 horas? Mas eu esperava mais de você.
1: Não, mas...
2: Você também esperava isso de você. A gente tem que cobrar pro próximo ano, mais.
1: Não, mas é que eu caminhei muito. Tive problemas com protetor solar, que me deixou cego. Escorria o suor e aí irritou os meus olhos. Quase que eu parei. Falei assim, cara, eu vou tropeçar aqui, vou machucar alguém, vou me machucar. Mas aí...
2: Ardeu
1: muito.
2: Você tá brincando,
1: ardeu,
2: cara.
1: Muito. Eu não conseguia ficar com os olhos abertos. Aí tinha água de trecho em trecho. É. Lavava e aí consegui chegar. Consegui.
2: Complicado, mas você sabe que você não pode processar, né?
1: Não posso o quê?
2: Você não pode processar o protetor. Porque se você processar, eles vão alegar que é porque você não tem cabelo. Caiu. Porque geralmente não é pra passar em cima. Não, ou se passa em cima, o cabelo segura, né?
1: Mas...
2: Então vai ser causa perdida.
1: Mas parabéns aí. Foi a maior prova das 10 milhas e pela primeira vez as mulheres foram maioria.
2: Que demais, cara.
1: Pela primeira vez teve mais mulheres do que homens.
2: Que legal.
1: Graças a Deus, hein? É isso, mulherada, vocês são demais, cara. Nossa, mãe.
2: Demais mesmo, mãe.
1: Orgulho, cada vez mais orgulho. É. Bom, é isso. Bora começar então?
2: Vambora, uai.
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2: Existe uma teoria que se chama 90-10, onde uma pessoa tem 90% daquilo que você procura em alguém, só que você foca naqueles 10% que falta. Aí você vai pra rua, se aventura, e realmente você encontra aqueles 10%, mas não se deu conta que perdeu os 90%.

0: fazer o quê?
1: Na Litoral, eu tô legal. Aquele abraço e beijo pra Andresa Martins Jaribiri.
2: Fala, Gabriel Santana, 1º de maio.
1: Diego Piedade, do Centro de Vitória, aquele abração também.
2: Nova Betânia, Adriana.
1: Beijo pra Rosilene Maria, de Nova Almeida.
2: Também aqui, Andresa Martins Jaribiri. Falou, né?
1: Não.
2: Ué, esse risinho foi de quê?
1: Não, falei sim, falei da Andresa.
2: Ficou confuso?
1: Beijo pra Thalita Almeida.
2: Eu jogando pra você, né? Eu que erro e eu jogo pra você. Nova Almeida, Rosane Maria.
1: Também.
2: Tá bom. Dedé Moraes, Vera Cruz.
1: E Eli Diego Sanches, em Guarapari, aquele abração também.
2: Atenção.
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2: Bem, a Secretaria de Estado da Saúde vai abrir 4 processos seletivos simplificados para formação de cadastro de reserva. Há oportunidades para profissionais de todos os níveis de escolaridade, incluindo médicos, enfermeiros, contadores, motoristas e técnicos de enfermagem. E os salários chegam a R$12.689 por médicos. Além aí do auxílio alimentação de até R$800. As inscrições começam às 10 da manhã. De amanhã e segue até às 10 da manhã do dia 6 de outubro, exclusivamente ali pelo site Seleção ES.
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2: Muito bem, ó, parte do calçadão da Avenida Beira Mar em Vitória está interditada por causa das obras de revitalização da orla. Com isso aí, ciclistas estão sendo orientados pela prefeitura a utilizar um percurso alternativo pela calçada do lado ali dos edifícios. A Secretaria Municipal de Obras alerta que não é seguro utilizar as faixas destinadas aos carros, principalmente na contramão, tá? Segundo a Prefeitura, não há espaço para criar uma ciclovia provisória no trecho.
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2: Peraí, pessoa resfriada ainda, né? Bem, a Serra aí realiza a foto de ar. A Serra, eu vou, eu calma, continuo. Pode. A Serra... A Serra realiza nessa quarta-feira um feirão de empregabilidade com mais de 180 vagas destinadas aí a pessoas com deficiência. As oportunidades são para áreas como comércio, serviços, logísticas, indústria, em função aí como em funções, né, como operador de caixa, auxiliar de logística, produção, repositor e embalador. O atendimento aí será das 8 da manhã até o meio-dia, por ordem de chegada ali no Cine da Serra, no Pré-Cidadão, em Portal de Jacaraí. Para participar é preciso levar um documento oficial com foto.
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0: 102,3 na Litoral. Eu tô legal, já já, formação de rede Litoral. Antes, Alex Bono.
1: Manda.
0: E audiência, temos aqui informações do trânsito.
2: Boa noite, Rob. Boa noite, Alex Bono. Informação de trânsito na Avenida Darli Santos, sentido Joque de Itaparica, próximo ao motel Casa, tem um caminhão carregado de palete quebrado na pista da esquerda. Então tá deixando o trânsito todo lento de quem vem da Leste-Oeste e quem vem da Carlos Lindenberg. E também na Darli Santos, já agora já sentido Carlos Lindenberg, próximo à empresa do Frio, tem um acidente envolvendo dois veículos e tal. O trânsito está todo engarrafado até lá no bairro Araçás. Informou o Gabriel Santana, o embaixador do Moto Aplicativo para a Rádio Litoral. E na Litoral, eu tô legal.
0: Rapaz, ele pegou gosto, pegou gosto.
1: É, aí, ó.
0: Ele faz direitinho, faz direitinho.
1: Ele faz.
0: Gabriel Santana, obrigado, cara, pelas informações, hein? 6:55, deu a hora, já já, formação de rede Litoral.
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3: Na Litoral, eu tô legal. 7 horas e 2 minutos. Excelente semana. Pra você na sintonia certa do seu rádio. Essa é a Litoral, primeiro lugar geral. A partir de agora até as 8 não tem comercial. E na comunicação, ele, arroba Alex Bono. Boa noite, Alex Bono.
4: It's me. How are you?
3: I'm
4: good
3: fine.
4: Night. Let's go for one more week.
3: É o quê?
4: Let's go for one more week.
3: Ah, tá, entendi. Acho que entendi. Bora lá. Por que essa pegada? Porque são seus últimos dias antes das férias, é isso?
4: Yeah, I think that the listener don't need to understand what I said.
3: Mas, gente, que isso,
4: I'm just talking English today. It's okay for you?
3: Aí, até acabou a trilha.
4: Agora you are sim. Nervous, why?
3: Não.
4: Try talking English with me, why?
3: Não.
4: Just French?
3: Je préfère parler en français.
4: But I understand what I said. I just don't want...
3: Ó, tem presente pra você daqui a pouquinho. Ingresso do Pagode das Antigas, hein? No próximo sábado já, hein? Na Matrix Music Hall vai ter o Gustavo Lins.
4: Vai ter o Nosso Sentimento.
3: De Bem com a Vida.
4: Rabanada DJ.
3: É o Rabanada, mané. E aí, ó, tem dois convites aqui no WhatsApp. E acabou de entrar no nosso Instagram uma promoção também pra esse evento. Na Matrix, no próximo sábado. Só que, caramba, deixa eu ver aqui, ó.
4: São 9 pessoas aí, né?
3: Isso.
4: Uma loucura.
3: Você mais 9 amigos e ainda...
4: E ainda o quê? O que inventaram aí?
3: Tem
4: não

0: Dois baldinhos.
1: Dois baldinhos de cerveja?
0: Dois baldinhos de cerveja. Deixa eu ver aqui.
1: É, meu filho.
0: Isso, mais dois baldes de cerveja e você mais... E outra coisa, no lounge, não é pista não.
1: É, a litoral eu retiro quando eu falo que a litoral é uma mãe.
0: Então,
1: a litoral é um brother, porque uma mãe nunca ia fazer você ficar louco, bêbado, com tanta cerveja.
0: Loucaraço! É. 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
1: 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E a senha daqui que você não falou é o Quero Pagodear.
0: Ah, é. Quero Pagodear, participação no WhatsApp.
1: 9, 9, 9, 1, 100, 2, 0, 3, 5.
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0: na Litoral, eu tô legal. 7 horas e 20 minutos. Esse foi o som do Harry Styles.
1: Aqui na programação.
0: Isso,
1: aqui aproveitar que você começou no inglês, né, cara? Começou no inglês, vamos falar.
0: Não, aproveita, aproveita.
1: Aqui muito, na Litoral.
0: Muito bem.
1: O que foi, cara?
0: Nada.
1: O que? Sentiu a voz?
2: Boa noite, Alex. Boa noite, Roller. Olha, até aqui barato, eu chego cansado. Ligo o rádio. Vou ouvir o Litoral, como sempre.
0: Sim.
2: Quem tá falando inglês? Alex.
0: Você viu o que eu passo aqui, né?
2: Meu Deus do céu.
1: Pega alguém que conhece pra você ver se eu tô falando mesmo.
2: Hey, Alex. You got a good English, my friend. Congratulations. Can you spell for me your friend's name? Oliver Anderson, please.
1: Gostei do sotaque.
2: Agora quero ver. Agora quero ver.
1: Gostei, cara. Cada um sotaque, né? Incrível.
0: Você bota pilha.
1: Você, qual é o seu sotaque em inglês? Meu sotaque é mais britânico. Eu falo mais water, eu sou mais Adele.
0: Water.
1: Ah, você é mais americano.
0: Mais americano.
1: Eu sou mais inglês, meu sotaque é inglês.
0: Water, né?
1: É, eu falo water, é uma coisa mais desenhada. É uma
0: water.
1: Palavra... É. Turf Wars. Aí eu já tô me confundindo, tô pensando em inglês, meu Deus.
0: meu Deus. Tem uma palavra pra isso, pra essa confusão aí. Deixa eu ver aqui, ó. Manda um abraço e beijo pra Jerusa Pisaia de Guarapari. No momento estou pagodeando na faxina.
1: Olha, nada melhor do que dançar um pagodinho faxinando.
0: Caramba, ela mandou mensagem quando eu entrei no ar, tá aqui até agora, hein? Que legal, Jerusa. Obrigado, hein? Tá aqui, agarrado
1: com nós. Isso, é isso. Parabéns.
0: Ó, tem beijo pra Ana Paula Antunes, em Vila Garrido também. Mandou aqui beijo pra nós. Beijão pra você. Obrigado pela participação, tá bom? Ana Paula Antunes. Bom, é isso. Ó, daqui a pouquinho tem ingresso pra você curtir, já falando de pagode. É o pagode das antigas, hein? Vai ser na Matrix no próximo sábado agora.
1: Exatamente.
0: E aí, vai ter o Gustavo Lins.
1: Vai ter o Nosso Sentimento.
0: De bem pra vida.
1: E aí, tamo em inglês?
0: Hã?
1: Não, Nosso Sentimento, eu lembrei do Arafi. The Song.
0: De bem com a vida. E ele
1: faz a vinheta.
0: Rabanada DJ.
1: Que lindo, dá o play agora.
0: É o Rabanada, mané.
1: Eita.

0: cidade.
1: Na Litoral, eu tô legal. Atenção, atenção pro resultado de promoção.
2: Eita, nós! Vamos chegando aqui com tudo quebrando também. Ah. Parabéns para ele que vai curtir o pagode das antigas. Gustavo Lins, nosso sentimento de bem com a vida. Rabanada DJ, 3 de outubro, próximo sábado.
1: Sim.
2: É você, final telefone 2008, é o Rosenberg.
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1: Muito bem, hora de ir embora, segunda-feira. Tá bom por hoje, né?
2: Tá bom, trabalhou demais já hoje.
1: Tá bom por hoje. A gente se fala amanhã de volta, tá? Se Deus quiser, 3 da tarde, na sua terça-feira. Alex Bono, parceiro, bom trabalho pro senhorito.
2: Muito obrigado, meu amigo Rolly. Boa volta pra casa.
1: Fica com Deus, tá? Ótima semana pra todo mundo e até amanhã. Espero você aqui na Rádio Litoral, primeiro lugar geral.
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0: Vamos começar mais uma sequência do jeito que a gente gosta.
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0: E contando as fofoquinhas, daqui a pouquinho você ouviu para todo o Espírito Santo. Tem as duas edições de você no comando, você já sabe o esquema, né? Vamos começar bem a semana aqui na número 1. E para começar bem, vamos abrir caminho com a Anitta.

mais, que legal, Natanzinho Lima! Sequência boazinha pra iniciar a semanitia! Semanitia gostosinha! Ai, ai, já no final de setembro! Como o tempo voa! Separando aqui.

0: 9:56. A gente começa aqui, mandar um salve primeiro aqui pro Dilber. O Dilber tá fazendo aniversário hoje, cara. 5.2 no turbo. É desse jeito aí, ó. Só tocando a buzininha. Parabéns, Dilber! Parabéns, aço. E provavelmente trabalhando, o cara que não para. Quem mais aqui? Rosenberg, feliz da vida, ganhou o prêmio. Boa noite, meu amor, tudo de bom aqui na sua vida sempre. Adriana, beijo pra você, meu amor. Teve áudio também, deixa eu rodar aqui pra lá não brigar comigo.
1: Cadê? Vou montar pra mim, só pra contrariar.
0: Só pra contrariar, boa pedida. Fala, Gabriel Santana!
2: Boa noite, Alex Bruno! Boa! Como é que o Gabriel Santana, o embaixador do Moto Aplicativo, Alex Bruno!
0: Manda!
2: Passando pra lembrar os ouvintes litoral que dia 5 é meu aniversário.
0: Alá.
2: Dia 13 é o seu aniversário.
0: É, isso aí.
2: E eu quero saber aonde que vai ser a festa. Aonde que nós vamos comemorar. Você tá doido? Fala pra nós, hein, Alex Bruno? Na litoral, eu tô legal.
0: Belíssimos librianos, aí sim, rapaz do céu. Eu tô entrando de férias agora, mas sem me perguntar o que eu vou fazer, eu não faço a menor ideia. Eu tô no seja o que Deus quiser, tô no seja, deixa a vida me levar, a vida leva eu. E é isso, tamo nessa aqui. Então, se perguntar o que vai fazer no dia do aniversário, menos ainda. Eu sou do cara que não importa pra isso. Tem uns caras aí que ficam aí planejando festa, aí não sei o que, que é legal também, mas eu sou totalmente contrário. Às vezes as pessoas têm que me lembrar que é meu aniversário. Boa noite, Alex Bono, passando pra desejar uma ótima noite. Crisinha, beijo, sua gatona. Boa noite, boa semana.
1: Boa noite, Alex.
0: Fala, Pere.
1: Agora é nós.
0: Tamo aqui. Loucamo.
1: Bora, vamos que vamos com o Alex até as 23 horas.
0: Vem.
1: Alex,
0: fala.
1: Passando aqui para desejar feliz aniversário para Zuber Uber.
0: Maravilhoso,
1: ele
0: boa.
1: Ele é top demais. Os olhos dele, né, eu me poco de rir, entendeu? Eu morro de rir com ele. Ele é... Né?
0: É.
1: Que Deus abençoe a vida dele, tá bom?
0: E beijo,
1: seu lindo maravilhoso. Boa semana pra nós.
0: Beijo, Perezinha. Belo parabéns. Tenho certeza que o Gilberto gostou, cara. Ele até mandou os áudios aqui que você gosta. Mas essa galera aqui, igual o Jubiruba, é um pouco adiantada. Eles mandam pro você no comando, achando que é uma fila de espera, e não é. Isso aqui, na verdade, é de gosto. Se você tiver um gosto muito apurado, muito bom, tem gente que manda com você no comando, começando, na mesma hora já fura a fila. É, uai. Não é sinceridade, criancinhas? É sinceridade. Uai. Eu vou fazer o quê? Que mais, Rosélia? Beijo pra você. Boa noite, Alex. Bom no seu lindo. Sua semana seja abençoada. Se não, meu filho, não, agora explicando, pra vocês entenderem. Se não, vira uma salada musical que vocês não têm noção. Começa da Xuxa e termina no Metallica. Vocês têm noção do que é isso? Se fosse hora de chegada, seria uma loucura, meu filho. Então alguém tem que fazer uma pequena curadoria. Essa bela sinceridade, hein, meus filhos? Aí, ó, só o Bono meu pra falar um trem desse. Fala, Fabrício!
3: Boa noite, Alex Bono. Aqui é Fabrício Estevão de Jacaraípe. Já que eu tô no comando, toca aquela aí. Diga que valeu, chiclete com banana.
0: Porra,
3: valeu, tamo junto.
0: Às vezes também acontece isso, de eu rodar você no comando antes da hora. É uma pessoa desatenta, eu no caso. Quem mais que ia aparecendo?
4: Boa noite,
0: mais
4: Alex Bono. Aqui é Maria Vitorana. Queria pedir a música pro Santana. Água com açúcar.
0: Água com açúcar,
4: não é mais legal.
0: Diferente, diferente. Cara, é isso. Beijo pra Chile também. É a turma que vai chegando na maior audiência do Espírito Santo. Vocês gostam da bagunça, né? Vocês gostam.
5: Faz aqui, pra lá, mãozinha, pro outro, geral, mãozinha. Isso, Rio, muito obrigado, Rio, vai. Balançando. Yeah, yeah.

0: Agora com vocês, viu?
1: Você sabe me
0: vai jogar bola, diz. Já disse. Mais um, mais um, mais um. Já disse em outro som, igual não tem. Agora é pra sair do chão.

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0: Bora fechar então, galera, já com ansiedade de pedir música, manda aí agora o teu Você no Comando, 27999861050, e eu tô aqui na área Alex Bono só obedecendo, olha que delícia. E a penúltima edição, a última edição, 20 para as 11, se você não for atendido agora, vai ser depois, então tem chance aí de ouvir a tua música aqui na Litoral, manda aí.
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0: Tô aqui contigo, Alex Bono, até as 11 horas na Noturna da Litoral.
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0: Nessa hoje vou iniciar com um especial de Uber fazendo aniversário, então é contigo.
4: Boa noite, Alex Bono, boa noite, ouvintes da Litoral. Gilber Uber por aqui. O aniversariante do dia 5.2. E já que eu tô no comando, toca pra mim aí pra começar bem essa segunda-feira, essa noite de segunda-feira, Tentação Araquito. Na Litoral, eu tô legal.
0: Bem, você aniversariante, eu não ia deixar de te atender mesmo não tendo essa música. Essa música eu acho que é novidade, né? Deve ter um mês lançada. Então vou colocar uma clássica pra te atender. Então de contas, aniversariante, tá bom, Gilber? Fico te devendo nessa daí, mas Carta Branca eu acho que você curte também. Feliz aniversário pra você, meu amigo.
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0: bonito demais, Araquetão. Só pra começar. Você no comando aqui na Litoral, agora é tua vez. Fabrício Estevão, vamos pra Jacaraípe.
1: Boa noite, Alex Bona. Aqui boa. É Fabrício Estevão de Jacaraípe.
0: Aí.
1: Já que eu tô no comando, toca aquela aí. Diga que valeu, chiclete banana. Valeu, tamo junto.
0: É, parece não, mas carnaval tá ali, tá ali. Começando pelo Vital, né? Que é semana que vem. Ah, meu Deus.

0: diga que valeu, diga aí. Vital chegando aí, vai valer mais ainda, só Deus. Vamos tá lá, o bicho vai pegar. Você no comando aqui na Litoral, vai você, Drica, pô, manda aí.
1: Já que eu não comando, tá comendo só portaria. Tá comendo aí, meu mosquito, tá bom?
0: Pra já, vai esse clássico, mas que clássico, bom, é? Depois do Brasil, na segunda-feira aí, você, meu amigo, minha amiga, tá de casa.

0: pegou essa clássica, né? Pegou essa clássica. Bem, não vai dar tempo de atender, mas vai ter o alô aí, Clodô.
1: Mano, Clodô aí no comando aí, ó.
0: E aí?
1: Uma boa noite, papai, hein?
0: Poxa!
1: Bem, já que eu tô no comando, quero pedir um aí, ó, uma música de Léo aí, ó. Branco Banana, um amor perfeito. Aí, ó, tá aqui o Adão aqui, ó, meu brother, Vitorano aqui, ouvindo você aqui, ó.
0: Vitorano é boa, cara.
1: Top de linha. Uma noite abençoada pra nós, que Deus abençoe a sua
0: Amém.
1: Noite aí. Tamo
0: Amém.
1: Junto, essa segurança aí, tamo junto, papai.
0: Tamo
1: um abração,
0: junto.
1: Meu irmão. Você é top de linha, show de bola. Um abração, Clodô. Clodô, é a cor impecável. Um abração, bebê. Show. Tamo junto, na Vitorano, tá mais que legal, papai.
0: Tamo junto. Quis mandar pra uma pessoa especial aí, isso. Vai lá, vai.
1: A homenagem aí, a pessoa que eu amo demais aí, viu?
0: É.
1: A pessoa aí, ó. Dedicação à pessoa que eu amo aí demais. Valeu?
0: Tamo essas junto. Músicas aqui inspiram as pessoas, viu? Uma música romântica inspira. Então tá dado o recado aqui, Clodô. Tem muita gente chegando e muitos pedidos, tá? Vou deixar aí pra próxima edição do Você no Comando, que é 20 para as 11. Gustavo Titarana aqui já mandou, Maria de Lourdes também. Cara, uma galera aqui que vai aparecendo. Seguinte, tem que entregar logo aqui pra Voz do Brasil no dial, mas a música segue aqui na Litoral, tá? É só você ir pro canal digital da Litoral. Pedindo pra Alexa tocar a Litoral, você vai estar de boa aí, ouvindo a programação da Litoral com música, ou baixando o aplicativo ou entrando no litoralfm.com.br. Fechou? Pegou a dica? Aproveita e me segue também, Alex Bono. Procura aí Alex Bono com 200 no Instagram que a gente vai se vendo. Então é isso, depois do intervalo eu volto pro online e sigo com você depois da Voz do Brasil também no dial até as 11 da noite.

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